Bem legal, tenho certeza que você cantou junto, hein? João Bosco e Vinícius com Gustavo Lima, 25 horas. Faça alguma coisa. É o som do Zezé de Camargo e Luciano pra você recordar. Tivemos ainda o Guilherme Benuto, pura ousadia. É a sanidade, né? Gente, esse foi meu último bloco dessa quinta-feira. Obrigado pela sua companhia sempre, sempre aqui pelas ondas do rádio. Continue ligado, a gente se encontra amanhã, sexta. Aí sim, já naquele clima de final de semana. Forte abraço, até amanhã. Tchau, gente.

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1: Olá, boa noite.
2: Boa noite para você que nos acompanha em todo o país.
1: Quinta-feira, 20 de agosto de 2026.
2: Vamos aos destaques do dia.
1: Estratégia brasileira para inteligência artificial.
2: Ações incluem a compra de um supercomputador para processamento de IA, formação de profissionais e transferência de tecnologia.
1: Transferência eletrônica de veículos.
2: Nova resolução estabelece regras para operação digital de compra e venda de carros.
1: E vamos saber mais sobre a atualização da lei seca com o secretário nacional de trânsito, Adroaldo Catão.
3: Prevê a possibilidade de certificar os chamados drogômetros, equipamentos para aferir a presença de outras substâncias que estão no momento da abordagem atrapalhando a capacidade psicomotora e impedindo direção mais segura.
2: Setor elétrico se prepara para efeitos do El Niño.
1: A atuação quer dar mais segurança ao sistema. Luciana Colares de Holanda.
4: Para aumentar a segurança do sistema, o Comitê de Monitoramento do Setor Elétrico aprovou a antecipação de 1,8 gigawatts de capacidade.
2: E você vai saber como escolher eletrodomésticos e eletrônicos mais econômicos para a sua casa.
1: Na apresentação da Voz do Brasil, Luciana Vasconcelos e Luciano Seixas.
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1: Um supercomputador para desenvolver inteligência artificial em grande escala.
2: Além de parcerias com outros países para capacitação e desenvolvimento dessa tecnologia.
1: Ações anunciadas hoje que fazem parte do Plano Brasileiro de Inteligência Artificial.
5: Entre as ações anunciadas nesta quinta-feira, está a aquisição por meio de edital competitivo de um supercomputador para treinar modelos e desenvolver inteligência artificial em larga escala. O equipamento vai alcançar cerca de 7.200 petaflops, ou seja, será capaz de fazer cerca de 7,2 quintilhões de operações matemáticas em apenas um segundo e deve figurar entre as 10 maiores máquinas do mundo em capacidade de processamento de IA. A ministra da Ciência, Tecnologia e Inovação, Luciana Santos, detalha o impacto da inteligência artificial na vida das pessoas.
6: Para que essa supercomputação? É para desenvolver vacinas e medicamentos. É para poder garantir antecipação das chuvas e secas. É para poder melhorar a produtividade da indústria brasileira. E em tudo isso, o IA vai nos ajudar. O supercomputador não serve apenas para fazer conta mais rápido. Ele serve para transformar problemas que levariam décadas para resolver coisas do dia a dia do povo brasileiro.
5: O supercomputador será instalado no Parque Tecnológico Augusto Severo, na Universidade Federal do Rio Grande do Norte. O estado foi escolhido devido ao grande potencial energético. A presidente do Conselho de Administração do Parque, Ângela Maria Paiva Cruz, explica o que a chegada do equipamento vai representar para a região.
7: A instalação do supercomputador no Rio Grande do Norte demonstra que a ciência brasileira se fortalece quando alcança diferentes territórios, mobiliza talentos e transforma conhecimento em oportunidades para a sociedade.
5: As ações integram o Plano Brasileiro de Inteligência Artificial. Também foi anunciado o início da estruturação de uma nuvem brasileira por meio de uma parceria entre os setores público e privado. O objetivo é criar uma alternativa nacional para armazenar e processar dados e sistemas, como explica Esther Dueck, ministra da Gestão e da Inovação e Serviços Públicos.
7: O serviço na nuvem ainda é prestado por uma empresa estrangeira. Tem uma chinesa e 5 americanas, mais ou menos. São 6 empresas no mundo que são capazes de operar um serviço de nuvem com todos os serviços que estão embutidos ali. O que a gente está fazendo aqui é que a gente quer criar uma capacidade nacional de fazer o serviço de nuvem.
5: Também foi anunciada cooperação tecnológica com empresas da China para desenvolver modelos de IA em língua portuguesa e capacitar 3 mil brasileiros em 5 anos. O Brasil fará ainda parceria com a Espanha para aumentar a capacidade brasileira de desenvolver chips. Reportagem Gabriela Noronha.
2: Atenção, motoristas de táxi e aplicativos interessados em comprar um carro.
1: O valor do financiamento para quem está cadastrado no Move Brasil aumentou de 150 para R$200 mil.
2: É o que determina a portaria publicada pelos Ministérios do Desenvolvimento, Indústria, Comércio e Serviços e do Ministério da Fazenda.
1: A nova portaria também inclui entre os veículos elegíveis os híbridos com diferentes combinações de fontes de energia, integrando motor elétrico e motor a combustão que utilize álcool, gasolina ou ambos.
2: A elevação do teto e a inclusão de outros veículos híbridos amplia a oferta, mantendo os critérios de sustentabilidade e eficiência energética, como explica Wallace Moreira, secretário de Desenvolvimento, Indústria, Inovação, Comércio e Serviços.
8: Atualizar esse valor para que os trabalhadores possam ter acesso a esses modelos de carros é fundamental. O taxista, ele consegue comprar um carro com preço acima de 150 mil e com descontos que ele tem fica abaixo de 150. Como o programa ele contabiliza o preço que está na nota fiscal, o trabalhador de aplicativo fica numa desvantagem. Isso corrige ali e contribui para que esses trabalhadores possam comprar esses carros. Os critérios para acessar o programa continuam os mesmos, assim como os critérios de habilitação ao programa também não alteram.
1: Para solicitar adesão ao programa, acesse movebrasil.sistema.gov.br.
2: E Luciano, quem pretende comprar ou vender um carro usado vai poder agora fazer todo o processo por meio digital.
1: Uma nova resolução do Conselho Nacional de Trânsito autoriza a transferência de veículos de forma 100% eletrônica.
2: O procedimento vai reunir em uma única plataforma a assinatura do documento, a quitação de débitos e pagamentos de taxas.
1: Outra novidade é a modalidade de transferência custodiada, quando a liberação de recursos fica condicionada aos requisitos da transação.
9: A norma cria três modalidades de transferência de propriedade: convencional, eletrônica e eletrônica custodiada. Na modalidade eletrônica, as etapas do processo poderão ser realizadas digitalmente com integração ao Renavan, desde que seja feita a vistoria do veículo, entre outras exigências previstas. Quando estiver disponível, comprador e vendedor poderão realizar em um mesmo fluxo eletrônico etapas como o registro da negociação, a assinatura eletrônica da transferência, a consulta e o pagamento de débitos e taxas dos DETRANs estaduais e a conclusão da mudança de propriedade. Já na modalidade de transferência eletrônica custodiada, será possível manter em custódia o valor da negociação do bem durante a operação. Atualmente, a transferência de propriedade já conta com instrumentos digitais. Com a nova resolução, foram estabelecidas as condições para integrar essas etapas em um fluxo eletrônico vinculado ao Renavan. As operações também ficarão mais seguras com requisitos de segurança definidos pela norma, como autenticação individual e multifator, rastreabilidade, trilhas de auditoria e mecanismos de prevenção e detecção de fraudes. Daniele Popov para a Voz do Brasil.
2: A fiscalização de trânsito poderá usar agora novos equipamentos para detectar, além do consumo de álcool, também o uso de drogas pelos motoristas.
1: A mesma resolução do Conselho Nacional de Trânsito que atualizou a Lei Seca estabeleceu ainda algumas mudanças nos procedimentos para testar os condutores.
2: Esse teste será feito em uma triagem inicial com equipamentos mais sensíveis e, em caso positivo, em uma segunda etapa com o bafômetro.
1: O secretário nacional de trânsito, Adroaldo Catão, conversou comigo e Mariana Júlio mais cedo e explicou o que muda e o que permanece igual na fiscalização sobre o consumo de álcool e drogas. Acompanhe.
10: Secretário Adroaldo Catão, seja muito bem-vindo à Voz do Brasil. Vamos falar dessa atualização sobre as regras da Lei Seca, que foram aprovadas recentemente. O que o senhor destaca como mudanças mais importantes?
3: Olha, eu destaco dois pontos importantes. Primeiro, isso que você falou bem, é uma atualização, né? A Lei Seca está completando aí 18 anos de muito sucesso e era o momento de fazer algumas modificações no âmbito da resolução do contrato. Ou seja, tudo que está na lei, no Código de Trânsito, permanece, tá? O que a gente fez foi atualizar alguns procedimentos. E aí eu destaco dois pontos. O primeiro é o seguinte: o cidadão que for abordado inicialmente, ele agora vai poder fazer uma espécie de pré-teste, uma triagem, né? Isso facilita também o trabalho dos policiais, dos agentes. Por quê? Porque o cidadão que vai fazer aquele teste inicial, ele somente se for detectado algum indício de álcool, né, nesse primeiro teste, é que ele vai ser encaminhado ao uso do etilômetro oficial, que é esse que vai gerar, de fato, uma eventual penalidade. Isso facilita o trabalho também das polícias, evita filas, né, congestionamentos. Esse é um tipo de procedimento que, inclusive, algumas polícias já utilizam, tá? Mas isso não estava previsto na norma, isso gerava alguma insegurança jurídica. Então, a gente fez essa atualização, que é justamente para dar segurança jurídica, tanto para o cidadão quanto para o agente. Isso também permite que haja um tempo, né, entre o primeiro teste e um eventual segundo teste, para aqueles casos que muitas vezes geravam, inclusive, algumas manchetes sensacionalistas na imprensa, dizer assim, olha, o cidadão usou enxaguante bucal, vai aparecer álcool na boca, e a gente sabe que não é bem assim, porque esse álcool ele não permanece na boca muito tempo. Então, o tempo entre fazer um primeiro teste e um segundo será suficiente para tirar qualquer dúvida, né? Porque o objetivo, obviamente, da lei seca não é pegar quem usa enxaguante bucal, mas sim quem bebeu e está dirigindo e, portanto, pode ter a sua capacidade de dirigir alterada. E o segundo ponto que eu destaco é a previsão dos equipamentos que têm sido chamados popularmente de drogômetros, né? Que são equipamentos que visam a detectar o uso de outras substâncias, que é a expressão que o Código de Trânsito utiliza. Tem o álcool e tem outras substâncias que também podem causar dependência e alteração da capacidade psicomotora. Então, a previsão desses equipamentos dá também segurança jurídica para que, a partir de agora, o Inmetro possa certificar esse tipo de equipamento, que a partir daí vai poder ser utilizado também nas operações lei seca para detectar não só o álcool, mas também essas outras substâncias que também levam a um risco, né? Dirigir tendo usado drogas ou usado esse tipo de substância, obviamente, leva a um risco à sociedade.
1: Secretário, as novas normas também prevêem que o agente de fiscalização deverá registrar pelo menos 2 sinais observados que confirmem a alteração da capacidade psicomotora do condutor. Antes, só o teste de alcoolemia era usado. Qual a importância desse registro adicional se já tem o bafômetro?
3: Não, na verdade, não é um registro adicional. É um ou outro. O que que acontece? Você pode usar já era assim, tá? Isso é importante dizer. Hoje, já está previsto na lei que o agente, ele pode detectar comportamentos que mostrem que o cidadão está com seu comportamento alterado, né? Pelo uso de drogas ou álcool, mesmo que ele se recuse ao uso do bafômetro, do etilômetro ou, no caso agora, do chamado drogômetro. O que a resolução fez foi dar mais procedimento, mais clareza, para evitar contestações posteriores na justiça. Então, isso dá mais transparência também e aumenta a capacidade do Sistema Nacional de Trânsito de aferir esses dados, né? Isso também é muito importante. Então, é obrigatório agora que se coloque pelo menos 2 comportamentos alterados, para que isso seja mais explicitado, mais transparente. Mas continua como é hoje, basta o uso do etilômetro ou, no caso agora, quando houver o equipamento, o uso do chamado drogômetro. Essa situação acontece quando o agente, mesmo diante da recusa, detecta que há um comportamento claramente indicando o uso de álcool ou de outras substâncias.
10: E houve mudanças aí, secretário, em relação aos procedimentos quando o condutor se recusa a fazer o bafômetro ou continua como era antes, mesmo se recusando, ele vai sofrer as penalidades?
3: Continua exatamente como era antes, não mudou nada nisso aí, a lei continua valendo, tá? Não houve nenhuma modificação, ou seja, se o cidadão se recusar, seja ao usar o etilômetro ou outro equipamento, ele vai responder pela recusa, que é uma infração específica, que é aquela que lhe dá multa de quase R$3.000 e lhe submete a uma suspensão da sua CNH. Então, realmente é um procedimento que continua do jeito que está hoje, e o cidadão tem que saber que ele pode, obviamente, se recusar, mas se ele se recusar, ele está sujeito a esse tipo de infração. Lembrando que mesmo que ele se recuse, e além de levar multa, se ele tiver com comportamentos que demonstrem que ele está embriagado ou sob uso de outra substância, também continua a responsabilidade do agente de detectando que isso aconteceu, enquadrá-lo eventualmente, se for o caso, também como crime.
1: Então, secretário, não muda nada em relação às obrigações e direitos dos condutores, né? A resolução não estabelece nenhum novo tipo de infração, certo?
3: Certo, exatamente, não muda a infração continua a mesma, a infração está prevista no Código de Trânsito. O que a resolução faz é isso, atualizar procedimentos, dar mais segurança jurídica e prever a possibilidade de certificar os chamados equipamentos drogômetros, os chamados drogômetros, equipamentos para aferir a presença de outras substâncias que estão no momento da abordagem atrapalhando a capacidade psicomotora do agente e impedindo a sua direção mais segura.
10: Muito bem, nós conversamos com Adroaldo Catão, secretário nacional de trânsito. Muito obrigada, secretário, por sua entrevista aqui à Voz do Brasil.
3: Eu que agradeço.
11: O fenômeno climático El Niño pode afetar diferentes áreas do país, com reflexo nas chuvas, na agricultura e até no abastecimento de energia.
1: Por isso, o setor elétrico também reforça o planejamento para se antecipar aos possíveis impactos do fenômeno e reforçar a segurança no fornecimento de energia.
11: As estratégias foram discutidas durante um evento promovido pela Agência Nacional de Energia Elétrica, ANEEL.
4: O risco de eventos climáticos extremos coloca o planejamento como uma das prioridades para o setor elétrico. A preocupação é reduzir os impactos de um possível El Niño intenso sobre o sistema, especialmente nas regiões mais vulneráveis, como explica Sandoval Feitosa, diretor-geral da Agência Nacional de Energia Elétrica, ANEEL.
12: Projeções internacionais da Administração Nacional Oceânica e Atmosférica dos Estados Unidos estimam elevada probabilidade, mais de 90%, de um El Niño muito forte para ocorrer entre outubro e dezembro de 2026, reforçando a necessidade de preparação antecipada.
4: Para aumentar a segurança do sistema, o Comitê de Monitoramento do Setor Elétrico aprovou a antecipação de 1,8 gigawatts de capacidade. Essa quantidade pode abastecer mais de 1,5 milhão de residências ou alimentar grandes complexos industriais e cidades de grande porte. As distribuidoras de energia planejam investir cerca de 20 bilhões de reais na modernização das redes, enquanto o Operador Nacional do Sistema Elétrico, ONS, lançou um portal para acompanhar diariamente a evolução do fenômeno. No norte, a ANEEL também antecipou recursos para a compra e a estocagem de combustível antes da redução do nível dos rios. Para o secretário nacional de Energia Elétrica do Ministério de Minas e Energia, João Daniel Cascalho, a atuação conjunta é fundamental para enfrentar o cenário.
13: É isso que fortalece o setor. Atuação coordenada, preventiva, antecipada e com ações efetivas. Por isso que quando eu vejo aqui um painel com geração, transmissão, distribuição, Agência de Águas, Defesa Civil, Agência Nacional de Energia Elétrica, eu vejo que é assim que a gente atua de uma forma coordenada com ações efetivas.
4: A articulação do Ministério de Minas e Energia com a ANEEL, a Agência Nacional de Águas e a Defesa Civil inclui ainda leilões de potência, monitoramento por satélite para prevenção e combate a queimadas e medidas relacionadas à vazão de Belo Monte. Reportagem Luciana Colares de Holanda.
1: Vamos continuar falando aí, Luciana, sobre energia, dessa vez dentro de casa, economia dentro de casa.
11: Pois é, Luciana, na hora de comprar eletrodomésticos, por exemplo, existe uma etiqueta em formato de lâmpada nas cores preta e amarela.
1: É o selo Procel, uma referência para quem busca economia na conta de luz e mais eficiência energética.
11: Os detalhes você vai ouvir agora na reportagem de Márcia Fernandes.
14: O selo Procel de economia de energia ajuda a identificar produtos com maior eficiência energética. Ele é concedido aos equipamentos classificados pelo Inmetro na categoria A, que é a nota máxima concedida pelo Instituto, e indica aparelhos mais econômicos, como explica o diretor do Departamento de Informações, Estudos e Eficiência Energética do Ministério de Minas e Energia, Sérgio Aire Moraes.
15: É uma espécie de medalha. Eu sei que ao adquirir um determinado equipamento com o selo Procel, dentre todos os equipamentos classificados como A, ele é mais eficiente. Então, eu estou no topo da categoria. Então, cumpre esse papel de informar o cidadão que aquele determinado equipamento tem um reconhecimento, um mérito maior de eficiência.
14: O selo funciona como um indicativo para os consumidores que buscam economia na conta de luz. O biólogo Sinomar Fonseca foi com a família a uma loja em Brasília procurar uma geladeira e uma máquina de lavar e levou em conta o consumo de energia na hora da compra.
16: Eu sempre olho e tomo cuidado de entender, né, o que está sendo a mensagem que está sendo passada, e os selos, eles têm um indicativo, né, para mostrar esse consumo. Tento sempre escolher o melhor consumo, né?
14: Podem levar o selo outros produtos, como lâmpadas, ar-condicionado, ventilador, televisões e eletrodomésticos em geral. O selo Procel estende-se também às edificações, para indicar aquelas que oferecem melhor desempenho energético e economizam mais. como explica Sérgio Aire Moraes, do Ministério de Minas e Energia.
15: Ela tem que ser eficiente nos seus sistemas de iluminação, de ar-condicionado e a própria estrutura envoltória da edificação, piso, parede, teto, elas têm que apresentar um melhor desempenho. Aí sim passa a ter uma autorização de exibir essa placa do selo Procel na entrada da edificação.
14: Antes de receberem o selo, os produtos passam por testes e avaliações técnicas em laboratórios. Vale lembrar que, além da diferença na conta de luz, produtos e edificações que trazem o selo Procel têm menores custos de operação e manutenção e contribuem para um uso mais racional dos recursos naturais, já que consomem menos energia para realizar a mesma função. Reportagem, Márcia Fernandes.
1: Produtores rurais, pesquisadores e consumidores contam agora com uma plataforma para acompanhar preços de alimentos e previsão de safras.
11: A Companhia Nacional de Abastecimento, a Conab, lançou uma nova versão do Portal das Informações, que reúne em um único endereço mais de 80 painéis e serviços agropecuários.
1: O gerente de dados e inteligência da Conab, Herbert Filgueiras, explica o impacto dessa modernização do serviço.
17: A reformulação do portal nasceu assim, com o objetivo de democratizar o acesso aos dados e informações que a Conab produz, né? E às vezes esses dados ficavam pulverizados, né? E difícil de encontrar. A gente consolidou diferentes ambientes distintos, modernizamos as interfaces de acesso, com o objetivo de fortalecer o processo de governança da informação de dados, né?
11: Acesse a plataforma em Portal de Informações, tudo junto sem cedilha e tio, .conab.gov.br.
1: Celular, redes sociais e inteligência artificial já fazem parte da rotina de crianças e adolescentes.
11: E com tantos desafios no ambiente digital, professores também precisam estar preparados para orientar os estudantes sobre segurança, privacidade e uso responsável da tecnologia.
1: Uma formação gratuita e online oferece ferramentas para ajudar os educadores a levar esse debate para a sala de aula.
18: O uso excessivo de celulares, redes sociais e inteligência artificial por crianças e adolescentes desafia pais e professores. Para ajudar a orientar os jovens no mundo conectado, o Ministério da Educação e a SaferNet Brasil, com apoio do governo do Reino Unido e da Meta, oferecem a segunda edição do curso gratuito Segurança e Cidadania Digital em Sala de Aula. A formação online é voltada para educadores das redes pública e privada. Com 40 horas, o curso aborda temas como tempo de tela, cyberbullying, proteção de dados e fake news, como explica a coordenadora-geral de Educação Digital do MEC, Ana Dalfabro.
19: Ele trata de temas sobre segurança e privacidade na internet. A gente sabe, né, a crescente violência que as crianças têm sofrido dentro do ambiente digital. Então, um curso super importante para esse público. Fala também sobre a necessidade de empatia, respeito nas redes, né, nessa convivência hoje dentro do mundo digital. Então, de fato, um curso muito útil para os professores hoje, dado o dia a dia deles em sala de aula. Curso é todo online, os professores conseguem fazer no seu ritmo, né, na hora que funciona melhor para parar e conseguir se dedicar a uma formação. Então, bem mão na massa.
18: Para fazer o curso, acesse o site avamec.mec.gov.br, faça o login com sua conta gov.br e busque por Segurança e Cidadania Digital em Sala de Aula, segunda edição. Depois, basta clicar em inscrever-se e começar as aulas. Reportagem Gilberto Evangelista.
11: Profissionais que ainda não têm curso superior ou que possuem graduação em área diferente daquela que atuam podem concorrer a bolsas integrais de licenciatura pelo PRILEI, um programa de formação inicial e continuada de professores.
1: Podem concorrer também a bolsas integrais de licenciatura aqueles que tiveram bom desempenho no Enem.
11: As bolsas são oferecidas por universidades federais, estaduais e instituições privadas sem fins lucrativos que participam do programa.
1: Para aderir ao PRILEI, as instituições privadas de educação superior devem acessar o Sistema Integrado de Monitoramento, Execução e Controle em cimec.mec.gov.br.
11: E essas foram as notícias do governo federal.
1: Uma realização da Secretaria de Comunicação Social da Presidência da República.
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1: Fique agora com as notícias do Poder Judiciário e do Congresso Nacional. Boa noite.
11: Boa noite, até amanhã.
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21: STF encerra amanhã julgamento da denúncia contra ex-deputados estaduais Rodrigo Bacelar e TH Joias do Rio de Janeiro.
22: STJ reafirma que envio de pornografia pela internet pode configurar importunação sexual.
21: Caixa Econômica Federal vai ter de pagar horas extras à bancária que não era obrigada a registrar ponto.
22: Boa noite, eu sou o Arthur Filho.
21: E eu sou Walter Lima.
22: A primeira turma do Supremo Tribunal Federal aceitou denúncia contra o ex-presidente da Assembleia Legislativa do Rio, Rodrigo Bacelar, e o ex-deputado estadual Tiago Raimundo dos Santos Silva, conhecido como TH Joias.
21: O julgamento acontece em sessão virtual da primeira turma que termina amanhã, mas todos os votos já foram apresentados.
22: Eles são acusados de obstrução de investigação em um caso que envolve o vazamento de informações sigilosas da Operação Zargum, que investigava a atuação do Comando Vermelho e conexões com agentes públicos no Rio de Janeiro.
21: Bacelar e TH Joias são acusados de repassar informações sigilosas sobre a operação contra criminosos.
22: Crime de importunação sexual também pode ser praticado pela internet sem que haja contato direto.
21: Esse entendimento foi reafirmado pelo STJ. Fátima Uchoa.
23: Um homem enviou imagens íntimas a várias vítimas. Ele foi condenado por perseguição e importunação sexual a 4 anos e meio de reclusão em regime inicial semiaberto, mas o Tribunal de Justiça do Rio de Janeiro avaliou que o crime de importunação exigiria contato físico. No entanto, a quinta turma do STJ restabeleceu a condenação do homem por entender que tal delito pode ser cometido por meio de recursos tecnológicos, sem que haja contato físico entre o criminoso e a vítima. Segundo o relator ministro Joel Passiornik, o crime de importunação sexual pode ser caracterizado pelo simples envio de fotos ou vídeos pornográficos sem o consentimento da vítima, o que foi verificado nessa ação penal.
22: A Caixa Econômica Federal vai ter de pagar horas extras a uma bancária que não era obrigada, por regra interna, a registrar o ponto.
21: A sétima turma do TST decidiu que essa condição não afasta a obrigação da empresa de controlar a jornada. Samantha Flor.
24: A bancária afirmou que trabalhava das 8 da manhã às 8:30 da noite. A Caixa disse que ela cumpria jornada menor e que, por ser considerada funcionária que exerce um cargo de confiança, o registro de ponto era opcional. Mas o banco não apresentou os controles de jornada. Para a sétima turma do TST, nessa situação, vale a suposição de que o horário informado pela trabalhadora é verdadeiro. A decisão foi unânime.
22: Justiça estabelece medidas para reforçar controle sobre mineração na APA do Tapajós, no Pará.
21: Decisão atende a pedidos feitos pelo Ministério Público Federal. Sabrine Menezes.
25: Com a sentença, se torna obrigatória a autorização prévia do ICMBio para iniciar o processo de lavra. Apenas o título minerário, concedido pela Agência Nacional de Mineração, não é mais suficiente. A Justiça também aprovou um acordo entre o MPF e o ICMBio, que amplia a fiscalização e a proteção da unidade de conservação. A ação foi ajuizada pelo MPF em 2024, após identificar problemas na comunicação e na articulação entre os órgãos responsáveis pela regulação da mineração e pela proteção ambiental da APA.
22: Tribunal Superior Eleitoral proíbe Pablo Marçal de usar recursos oficiais para a campanha.
21: Decisão foi tomada na sessão desta quinta-feira e vale até o julgamento do mérito do registro de candidatura de Marçal. Guilherme Firmino tem mais informações.
26: O plenário do TSE deferiu tutela de urgência e proibiu Pablo Marçal de usar recursos públicos na campanha eleitoral. Marçal também foi vetado de participar da propaganda eleitoral gratuita no rádio e na televisão e de debates. No processo, o Ministério Público Eleitoral alega que Pablo está inelegível até 2032 e que não cumpriu o prazo mínimo de 6 meses de filiação ao PRTB para disputar as eleições. A decisão dessa quinta não antecipa o julgamento de registro de candidatura de Pablo Marçal, que ainda vai ser julgado pela Justiça.
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22: A você, uma boa noite.
21: E até amanhã.
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1: Eu sou Humberto Pinheiro e estes são os destaques de hoje do Jornal do Senado, que começa agora. Aumento de acidentes com motociclistas de aplicativos gera resposta do Senado. 7 organizações internacionais vão acompanhar as eleições de outubro no Brasil. Projeto torna obrigatória a orientação vocacional para jovens em medidas socioeducativas. Boa noite. O número de acidentes envolvendo motociclistas em atividade profissional cresceu 34,92% entre 2023 e 2025, segundo dados do Ministério Público do Trabalho. Diante desse cenário, projetos em análise no Senado propõem mudanças nas regras da atividade, incluindo a adoção de seguros obrigatórios e alterações nas exigências para a obtenção da Carteira Nacional de Habilitação. O repórter Douglas Castilho traz os detalhes.
2: Elvis Macedo, garçom morador do Rio de Janeiro, se dirigia da Zona Sul Carioca à cidade vizinha Niterói quando a moto que o levava se chocou com um carro, causando traumatismo craniano e a ruptura do fêmur. Elvis relatou sua experiência e chamou atenção para a observação no hospital de casos semelhantes ao seu.
3: Eu fiquei numa ala onde havia mais ou menos umas 20 pessoas que tinham o mesmo problema que o meu, se acidentaram de moto. E eu acho que esse assunto das motos por aplicativo devem ser discutidos mais nos meios políticos, que deve haver algum tipo de lei.
2: A percepção de Elvis é amparada por dados do Ministério Público do Trabalho, que demonstram que o crescimento nas notificações de acidentes de trabalho com motos aumentou 34,92% entre os anos de 2023 e 2025. Diante desse cenário, senadores apresentaram nos últimos anos projetos de lei regulamentando a profissão e garantindo mais segurança aos motoristas. Um deles obriga as empresas de tecnologia a fornecerem seguro de acidentes pessoais para os seus entregadores. Outro texto prevê a necessidade de um motociclista ter sua carteira de habilitação com a observação de que exerce a atividade remunerada, o que gera novas obrigações ao piloto. Ambos os projetos aguardam votação nas comissões.
1: Democratizar o acesso aos investimentos e incentivar o pequeno investidor são objetivos de projeto de lei pronto para ser votado na Comissão de Educação. De autoria da senadora Jussara Lima, do PSD do Piauí, a proposta cria a Semana Nacional do Pequeno Investidor, na segunda semana de outubro, com ações de educação financeira, como seminários, palestras e debates. Segundo o texto, a iniciativa busca ampliar o conhecimento sobre finanças pessoais e estimular decisões baseadas em informações confiáveis. Para o senador Flávio Arnes, do PSB do Paraná, a medida também pode contribuir para reduzir golpes contra pequenos investidores. E a Comissão de Constituição e Justiça analisa o projeto de lei que torna obrigatória a orientação vocacional para adolescentes que cumprem medidas socioeducativas. A proposta já recebeu parecer favorável na Comissão de Educação. A reportagem é de Bruno Lourenço.
4: O projeto de lei inclui testes de aptidões, interesses e habilidades nos programas de atendimento socioeducativo. A regra valerá tanto para jovens que cumprem medidas em regime de semi-liberdade, quanto para aqueles que se encontram internados. A proposta já passou pela Comissão de Educação e Cultura, quando a senadora Tereza Leitão, do PT de Pernambuco, destacou que a capacitação profissional é essencial para afastar os jovens do crime.
5: A escolarização e a profissionalização do adolescente em conflito com a lei são, portanto, pilares desse sistema, pois funcionam como instrumento de ressocialização e de construção de projetos de vida que afastem o jovem da reincidência infracional.
4: Depois da CCJ, o texto vai ao plenário do Senado.
1: Nas redes sociais, a liberdade de expressão convive diariamente com a circulação de informações falsas e discursos de ódio. Encontrar um equilíbrio entre garantir o direito de se manifestar e combater conteúdos que podem causar danos foi o desafio discutido pelos senadores na Comissão de Educação. Durante a audiência, foi apresentado o programa Senado Verifica, um canal de interação do Senado com o cidadão para a checagem de informações publicadas em qualquer meio de comunicação. Repórter Rodrigo Rezende.
6: O senador Paulo Paim, do PT do Rio Grande do Sul, afirmou que discutir limites para o conteúdo publicado nas redes sociais envolve também o debate sobre liberdade de expressão e censura.
7: Defendemos a liberdade de expressão, que é um direito fundamental. O que precisamos é de um ambiente em que as pessoas possam debater, divergir, defender suas posições, sem transformar o outro no inimigo.
6: Frederico Franco Alvim, representante da Assessoria Especial de Enfrentamento à Desinformação do Tribunal Superior Eleitoral, ressaltou que as redes sociais podem prejudicar a democracia ao destacar determinados temas em relação a outros.
8: O fato é que a gente também tem dentro das redes sociais uma realidade deturpada, porque a realidade, a complexidade da realidade não cabe num feed de rede social.
6: Maria Laura Soares e Silva, jovem senadora do estado do Rio de Janeiro, afirmou que a velocidade de mudança das tecnologias exige iniciativas rápidas.
9: A inteligência artificial, em questão de 2-3 anos, avançou de forma inexplicável. E hoje é um realismo surreal, onde você nem consegue mais identificar o que é verdade e o que não é.
6: Durante a audiência foi apresentado o programa Senado Verifica, um canal de interação do Senado com o cidadão destinado à checagem de informações publicadas em qualquer meio de comunicação.
10: Eleições 2026.
1: O Tribunal Superior Eleitoral confirmou que pelo menos 7 organizações internacionais vão acompanhar as eleições de 2026 no Brasil. OEA, União Europeia e Parlaçul estão entre as entidades convidadas para acompanhar a preparação, a votação e a apuração. Repórter Pedro Pincer.
11: Foram convidadas oficialmente a Organização dos Estados Americanos, a União Europeia, a Liga dos Estados Árabes, a Rede dos Órgãos Jurisdicionais e de Administração Eleitoral dos Países de Língua Portuguesa, a União Interamericana de Organismos Eleitorais e a Rede Mundial de Justiça Eleitoral, além do Parlaçul. O presidente do TSE, ministro Nunes Marques, reafirmou a segurança e a credibilidade dos sistemas e dos processos eleitorais brasileiros.
12: O Brasil tornou-se, ao longo das últimas décadas, uma referência mundial na realização de eleições. A vanguarda entre as democracias representativas contemporâneas é resultado da contínua e paulatina construção de um processo eleitoral eficiente, ancorado em normativos modernos e em sistemas tecnológicos capazes de garantir a transparência, a segurança e a credibilidade das eleições.
11: Na prática, as missões de observação eleitoral são tidas como pilares de confiança pública. Os relatórios independentes produzidos pelas comitivas avaliam a integridade dos sistemas e o cumprimento da legislação, sugerindo melhorias contínuas.
1: E você conhece o termo afroconveniência? É quando uma pessoa branca se declara negra para obter algum tipo de vantagem, como reserva de vagas nas universidades, por exemplo. Mudanças na declaração de cor de candidatos desde a aprovação de cotas para campanhas reacenderam o debate sobre afroconveniência no contexto eleitoral. Quem explica é a repórter Marcela Diniz.
13: Dados preliminares do Tribunal Superior Eleitoral mostram que as candidaturas negras são maioria nas eleições de 2026, representando 49,9% do total. O aumento do número de pessoas que se declaram pretas ou pardas pode estar relacionado à maior identificação racial. Mas essa autodeclaração nem sempre corresponde à experiência de sofrer racismo ou à percepção das desigualdades sociais relacionadas à raça. Nesse contexto, aparece o conceito de afroconveniência, usado para descrever casos em que uma pessoa se declara negra para obter benefícios de políticas afirmativas como as cotas raciais. O senador Paulo Paim, do PT do Rio Grande do Sul, lembra que desde a emenda constitucional 133 de 2024, os partidos políticos devem destinar no mínimo 30% de recursos dos fundos eleitoral e partidário para candidaturas de pessoas pretas e pardas. É aí que a afroconveniência aparece como estratégia de campanha.
14: Muitos que nunca se identificaram como negro passam a partir desse momento a assumir uma negritude, entre aspas, para que eles tenham direito a um financiamento maior para sua campanha e também mais espaço na televisão. Você está tirando um percentual daqueles que realmente sofreram o preconceito nesse país.
13: De 2022 a 2026, 786 candidatos mudaram sua declaração de cor junto ao TSE. A maioria transitou de branco para pardo.
1: Com edição de Paulo Groba e trabalhos técnicos de João Lira, o Jornal do Senado fica por aqui. Acompanhe agora as notícias da Câmara dos Deputados. Boa noite e até amanhã.
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16: Projetos de lei ampliam o alcance do benefício de prestação continuada.
17: Comissões debatem limites para reajustes anuais nas alíquotas do IOF.
16: Parlamentares defendem políticas para combater a violência de gênero.
18: Boa noite. Carol D'Artora, do PT do Paraná, defende o avanço de proposta em debate na Câmara que criminaliza a misoginia. A deputada também apresentou projetos para ampliar o enfrentamento no ambiente digital, com punição a grupos organizados que financiam conteúdos de ódio contra as mulheres.
16: Carol D'Artora destaca que suas propostas também tratam da combinação entre misoginia e racismo nas redes sociais. A parlamentar afirma que esse recorte é necessário para proteger especialmente mulheres negras, mais expostas a crimes de ódio no ambiente digital.
18: A Lei Maria da Penha completou 20 anos em 7 de agosto. Jaque Rocha, do PT do Espírito Santo, considera que a legislação mudou o enfrentamento à violência contra as mulheres, ao criar mecanismos de proteção e ao responsabilizar os agressores.
16: De acordo com Jaque Rocha, a violência contra mulheres e meninas também ganhou novas formas, inclusive no ambiente digital. Por isso, a deputada defende a aprovação do projeto que criminaliza a misoginia como forma de ampliar a proteção contra discursos de ódio e violência.
18: Daniela do Vaguinho, do Republicanos do Rio de Janeiro, enaltece os 20 anos da Lei Maria da Penha. A deputada ressalta, porém, que os números de feminicídios e de casos de violência doméstica mostram que ainda há desafios a enfrentar.
16: Daniela do Vaguinho defende o fortalecimento da rede de proteção com mais delegacias especializadas, centros de atendimento e casas de acolhimento. Ela também destaca a importância da prevenção e da educação para evitar que a violência contra a mulher aconteça.
18: Maria do Rosário, do PT do Rio Grande do Sul, alerta para os riscos de violência e abuso contra crianças e adolescentes nas plataformas digitais. Ela defende o cumprimento do ECA digital e a responsabilização das empresas diante de conteúdos que estimulem violência e automutilação.
16: Maria do Rosário também apoia a suspensão das transmissões ao vivo da plataforma Discord no Brasil e afirma que é preciso fortalecer a proteção de crianças e adolescentes nas redes. Ela defende ainda o apoio às famílias e às escolas para prevenir esses riscos.
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15: Saúde.
18: A Câmara aprovou diretrizes para o atendimento no SUS de mulheres na menopausa. A repórter Paula Bittar acompanhou a votação.
20: A Comissão de Constituição e Justiça da Câmara aprovou uma proposta que cria diretrizes no Sistema Único de Saúde para a atenção integral à saúde de mulheres no climatério e na menopausa. O climatério é a transição entre a fase reprodutiva e a não reprodutiva da vida da mulher. Já a menopausa ocorre após 12 meses sem menstruação. Estudos do Ministério da Saúde mostram que o climatério está associado a sintomas físicos e psíquicos, como ondas de calor, distúrbios do sono, alterações do humor, osteoporose e maior risco cardiovascular. A relatora da medida na comissão, deputada Tabata Amaral, do PSB de São Paulo, ressaltou que aproximadamente 29 milhões de brasileiras estão no climatério, período de transição hormonal da mulher que pode começar por volta dos 40 anos, com casos também de menopausa precoce ainda antes disso. Ela destacou que, embora não seja uma doença, a menopausa pode afetar significativamente a saúde física, mental, sexual, metabólica e cardiovascular das mulheres, além de comprometer sua qualidade de vida, permanência no mercado de trabalho e geração de renda. A proposta aprovada estabelece que o SUS deve oferecer ações educativas e de conscientização, exames e medicamentos e atendimento integral e multiprofissional. O texto também prevê incentivo a pesquisas, produção de dados e monitoramento em parceria com estados e municípios. A proposta cria ainda o Dia Nacional de Conscientização sobre a Menopausa, a ser celebrado em 18 de outubro. O projeto, que cria

0: Envelhecimento saudável, com mais acesso à saúde, cultura, esporte, educação e lazer. Ela sustenta que é preciso garantir não apenas mais anos de vida, mas qualidade de vida, participação social e respeito aos idosos.
1: Previdência.
2: Projeto de bacelar do PV da Bahia cria um auxílio transitório para o cuidador principal de pessoa que recebeu o benefício de prestação continuada. Pela proposta, o auxílio será pago por um ano no valor de meio salário mínimo após a interrupção do benefício com a morte do dependente.
0: Segundo bacelar, a medida busca amparar mães e cuidadores que deixaram o mercado de trabalho para se dedicar aos cuidados de familiares. O projeto também prevê o reconhecimento do período dedicado ao cuidado para fins de aposentadoria.
2: Heloísa Helena, da Rede do Rio de Janeiro, propõe a criação da Renda Universal de Cidadania para pessoas com deficiência, sem exigência de comprovação de renda. A ideia, segundo ela, é superar as limitações do benefício de prestação continuada e criar um modelo que fortaleça a proteção social.
3: Hoje no Brasil, infelizmente, para que se tenha acesso ao BPC, é preciso que a família não seja pobre, ela esteja à beira da miséria humana, por causa da vinculação a um quarto de salário. Então, nós entendemos que as pessoas que têm alguma deficiência, seja caracterizada como deficiência física, transtorno psíquico, mental, transtorno do espectro autista ou qualquer um outro, ele tenha direito a esse benefício.
0: Heloísa Helena conclui que a mudança pode ampliar a dignidade, a autonomia e a segurança econômica. Ela explica que, se aprovada, a renda básica de cidadania deve ser implementada de forma gradual e sustentável, como instrumento de apoio à sobrevivência e à inclusão social.
1: Justiça.
2: Lucas Redecker, do PSD do Rio Grande do Sul, afirma que novas investigações sobre fraudes no INSS reforçam suspeitas discutidas durante a comissão parlamentar de inquérito que apurou descontos indevidos de aposentados. O legislador critica a rejeição do relatório da CPI.
0: Lucas Redecker cobra a responsabilização dos envolvidos no esquema investigado, além da recuperação dos recursos desviados. O parlamentar avalia que, apesar de os aposentados terem sido ressarcidos, é necessário avançar nas punições para evitar a impunidade.
1: Trabalho.
2: A Câmara aprovou uma regulamentação para as profissões de agentes indígenas de saúde e de saneamento. A repórter Paula Bittar acompanhou a votação.
4: A Comissão de Constituição e Justiça da Câmara aprovou uma proposta que regulamenta as profissões de agente indígena de saúde e de agente indígena de saneamento. Segundo o texto aprovado, para exercer as funções, o profissional deverá ser indígena, residir na área da comunidade de atuação, ter idade mínima de 18 anos, dominar a língua da comunidade e conhecer os costumes e sistemas tradicionais de saúde do povo indígena. Será exigida ainda a conclusão do ensino fundamental e de curso de qualificação específico definido pelo Ministério da Saúde. O agente indígena de saúde atuará na prevenção de doenças e na promoção da saúde das populações indígenas. As ações serão domiciliares ou comunitárias, individuais ou coletivas, seguindo as diretrizes do SUS. Os agentes devem atuar para prevenir doenças, monitorar a saúde dos indígenas, prestar primeiros socorros e mobilizar as comunidades. Já o agente indígena de saneamento trabalhará com a mesma finalidade, atuando especificamente em saneamento básico e ambiental. Entre as atribuições dele estão o monitoramento e a manutenção de sistemas de saneamento e ações de saneamento para prevenir doenças. A relatora na comissão, deputada Lídice da Mata, do PSB da Bahia, ressaltou a relevância dessa proposta.
5: É um projeto que já estava aqui na comissão há algum tempo, que trata do reconhecimento dos agentes de saúde indígena. Esse é um projeto que diz respeito ao acesso à saúde da população, daqueles que mais precisam, especialmente da nossa população indígena. Tem interesse do Ministério da Saúde para que fosse aprovado, mas principalmente o interesse dessa casa em aprovar projetos que são projetos de origem nos nossos deputados.
4: A proposta que regulamenta as profissões de agente indígena de saúde e de agente indígena de saneamento já pode seguir ao Senado, a menos que haja recurso para votação antes pelo plenário da Câmara. Da Rádio Câmara, de Brasília, Paula Bittar.
1: Agricultura.
0: Zé Neto, do PT da Bahia, apresentou o projeto que amplia o acesso de cooperativas de agricultura familiar a financiamentos para a instalação de sistemas de geração de energia renovável. A proposta busca reduzir custos e estimular o uso de fontes como solar e eólica no campo.
6: O que nós queremos é, já existe o

0: projeto 1228, que prevê 10% dos recursos do BNDES com juros bem plausíveis, para que esses juros mais baixos atendam os pequenos e microempreendedores do campo da agricultura familiar. E nós estamos estendendo isso com o nosso projeto, que é o projeto 3066, que ele visa exatamente trazer também para esse foco as cooperativas de agricultura familiar. Nós precisamos fortalecer as cooperativas.
1: De acordo com Zé Neto, o financiamento com juros mais baixos pode ampliar a geração de energia limpa no campo. Ele acredita que a medida pode beneficiar especialmente produtores das regiões norte e nordeste do país, onde há grande potencial para a geração de energia solar.
2: Economia.
3: Comissão da Câmara aprova projeto que limita aumentos do IOF. Entenda na reportagem de Silvia Munhato.
4: A Comissão de Desenvolvimento Econômico da Câmara aprovou projeto que fixa novos tetos para as alíquotas do Imposto sobre Operações Financeiras, o IOF, além de criar limites para eventuais aumentos de alíquotas. O deputado Maurício Marcon, do PL do Rio Grande do Sul, relator do texto, foi favorável à medida.
5: Então o IOF, ele é o imposto regulatório, ele foi criado, né, para a gente ver o rastreio do dinheiro, mas não ser arrecadatório. E o governo hoje tem usado esse imposto para arrecadar. Então a gente coloca um limite nesses aumentos que o governo pode fazer, justamente para tentar trazer segurança jurídica para quem quer investir no Brasil.
4: Pela proposta, o aumento máximo anual do IOF sobre operações de crédito seria de 70%, para operações cambiais de 100%. Na discussão do texto na comissão, o deputado Helder Salomão, do PT do Espírito Santo, foi contrário às mudanças, por entender que elas alterariam o cenário atual, resultando em perda de arrecadação sem uma necessária compensação. A proposta, que fixa novos tetos para o IOF e cria limites para futuros aumentos, será analisada agora pela Comissão de Finanças e Tributação. Da Rádio Câmara de Brasília, Silvia Munhato.
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2: Relações Exteriores.
1: Welter, do PT do Paraná, apoia o combate à disseminação de fake news, lembrando que a desinformação representa uma ameaça à democracia. O deputado também critica o que considera interferência externa no debate político e eleitoral brasileiro.
3: Ao fazer um balanço positivo da economia, Welter cita a geração de empregos, o controle da inflação, o aumento da renda e a redução das desigualdades. O parlamentar também menciona os investimentos do governo federal em saúde, educação e infraestrutura.
1: Jandira Fegali, do PCdoB do Rio de Janeiro, critica a postura do governo dos Estados Unidos em relação ao Brasil. Ela afirma que a retomada de uma política que busca subordinar a América do Sul aos interesses norte-americanos representa uma ameaça à soberania dos países da região.
3: Jandira Fegali alerta para possíveis interferências indevidas no processo eleitoral por meio das redes digitais, com questionamentos sobre as urnas eletrônicas. A parlamentar defende uma reação institucional que preserve a independência do Brasil e o funcionamento da democracia.
2: Meio ambiente.
1: Alguns métodos de alimentação de animais utilizados para produzir iguarias causam sofrimento aos bichos. Por isso, uma lei já sancionada pela Presidência da República, depois de aprovada nas comissões da Câmara, proíbe a produção e a sua comercialização no Brasil. Saiba mais na reportagem de Maria Neves.
10: Aprovado na Comissão de Constituição e Justiça da Câmara dos Deputados, o projeto que proíbe a produção e a venda de alimentos produzidos por meio de alimentação forçada de animais. Um exemplo de produto resultante da alimentação forçada de animais é o foie gras. nome dado ao fígado gordo de pato ou ganso, que é uma iguaria francesa. Como explica o deputado Áureo Ribeiro, do Solidariedade do Rio de Janeiro, que foi relator do texto em uma das comissões da Câmara, o processo pode causar doenças e levar à morte precoce do animal.
11: A alimentação forçada é uma prática extremamente cruel. Funciona com a introdução de tubos na garganta das aves para aumentar artificialmente o fígado do animal. Nós estudamos o tema e vimos que isso provoca sofrimento intenso e aumenta muito a mortalidade dessas aves.
10: Quem descumprir a nova lei pode receber como punição detenção de 3 meses a 1 ano e multa. Essa pena está prevista na Lei dos Crimes Ambientais, que também estabelece outras sanções administrativas para quem maltrata animais. Pelo texto aprovado, a proibição abrangerá tanto os produtos vendidos na forma natural quanto os enlatados. Da Rádio Câmara de Brasília, Maria Neves.
2: Comissões.
3: Chico Alencar, do PSOL do Rio de Janeiro, defende projeto que condiciona a liberação das chamadas emendas PIX à aprovação prévia de um plano de trabalho. Autor da matéria, ele explica que o objetivo é ampliar o controle sobre esses repasses diretos a estados e municípios.
1: Chico Alencar também ressalta que a proposta cria mecanismos de rastreamento dos recursos, prestação de contas e uso de conta bancária específica. O deputado argumenta que as medidas podem evitar desvios após auditorias apontarem irregularidades na aplicação do dinheiro.
2: Esporte.
3: Luiz Lima, do Novo do Rio de Janeiro, comemora a aprovação de projeto que torna permanente a lei de incentivo ao esporte, eliminando a necessidade de renovação periódica do benefício fiscal. Com o autor da proposta, o deputado avalia que a medida dá mais estabilidade aos projetos esportivos.
12: A lei de incentivo do esporte é a oportunidade que a gente tem de empresas, pessoas jurídicas ou pessoas físicas, destinarem um percentual todo ano que pagaria em relação a tributo federal para o governo federal, puder destinar para entidades que pleiteiam a lei de incentivo junto ao Ministério do Esporte. Agora é perene, é para sempre. Há 20 anos a gente já tem a lei de incentivo do esporte em atividade no nosso país, e você garantir a perenidade igualando a cultura foi muito satisfatório para a política esportiva e para o brasileiro que gosta e ama esporte.
1: Luiz Lima ressalta que a lei de incentivo ao esporte beneficia projetos nas áreas competitiva, educacional, de inclusão e de reabilitação. Ele defende equiparar o percentual destinado por empresas, atualmente em 3%, ao previsto para o setor cultural, com o objetivo de acelerar a execução das iniciativas.
3: Termina agora o Jornal Câmara dos Deputados, produzido pela Rádio Câmara, com trabalhos técnicos de Everson Urani e apresentação de Val Monteiro e Márcio Aquilissardi. Boa noite.
1: A Voz do Brasil volta amanhã. Boa noite.
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0: E pra você que tá aí, ó, de rádio ligado, curtindo a nossa quinta-feira boa, ó, o finalzão de semana chegando, tá batendo na porta, gente. Ótima quinta-feira pra você, sempre curtindo com otimismo, com sorriso no rosto e muito amor no coração, a programação número 1 do rádio feita especialmente pra você. Por aqui, seu amigo e comunicador comunicando com você, Fernando Bettoli, junto contigo nesta quinta-feira, ó, partiu! Fazer história, bora brilhar, bora ser feliz, ouvindo sempre as melhores músicas do jeito que a gente gosta, né? Vamos começar bem? Fernando e Sorocaba com Hugo e Guilherme. É, Teus Segredos, é a primeirona, cê curte? Então aumenta o volume que começou a nossa festa pra nossa quinta.
1: Chega pra cá, Hugo e Guilherme, Teus Segredos!

0: Chico Rei Paraná com Zezé de Camargo e Luciano, saudade de nós dois. Me faz te odiar de Jean Giovanni junto com Bruno e Marrone, te dar um beijo, kisses, kisses de Michel Teló e Teus Segredos, a linda canção de Fernando Sorocaba com Hugo Guilherme. Esse visual diferente pro Teus Segredos do Fernando Sorocaba, é linda essa música, né? A gente trouxe pra você, foi a primeirona que abriu as cortinas do palco desta quinta.
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0: Ótima noite pra você, agora 10:15.

Eduardo Costa, Imagina Eu, teve Nayara Azevedo com Maiara e Maraíza, passou João Paulo e Daniel, Juan e Leandro por aqui também. Pra você que tá aí nessa quinta-feira, já nessa angústia de não chegar o fim de semana, tá chegando, calma aí, ó, respira fundo, ó, dá uma recarregada na bateria aí, dá aquela recarregada boa nela, que você vai aguentar mais um pouquinho, porque aí, ó, está lá de dentro.

0: A galera adora Guilherme Benuto, como outras músicas que a gente traz aqui, mas essa esconde-esconde ficou bacana, né? Pra você que gosta daquela brincadeirinha de esconde-esconde, daqui vai dali, danadão. É Guilherme Benuto passando por aqui na programação. Teve Kleber e Cauã, passou o Jefferson Moraes, Zezé de Camargo também cantando, soltando a voz, é o Miro, Mirosmar por aqui.
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0: Faltando 11 para as 11.

0: Quinta-feira toda deliciosa, foi só um raspão, viu? É, só foi um raspãozinho de nada, de leve. Henrique e Diego com Simone e Simaria. Teve Marcos e Belucci, passou Fernando Sorocaba, Marília Mendonça, pra gente matar saudades da eterna rainha da sofrência. É bom demais ter você por aqui, então juntos estamos fazendo história nesta quinta-feira. Boa quinta, turma!
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0: 11:06.
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Boa noite, Uberlândia! Faz barulho aí, Uberlândia, que eu quero ouvir! Que coisa linda, galera!

0: Santana com a música Asas. Teve Diego e Victor Hugo, teve Léo Chaves, Gustavo Mioto, Miotão com o Murilão, Murilo Ruf passando por aqui. Bora abraçar o melhor ouvinte ligado. Alô, Luiz Henrique, tudo bem? O Yuri tá com a gente, o Gabriel também, o Rafael Francisco, o Alberto, o Lucas tá por aqui também, quem mais? O Emerson, o Jonas tá também, quem mais? Quem mais? Sebastião tá por aqui, a Janaína Silva, Raquel Santos, a Tainá, a Cristina Rispoli, a Ana Clara por aqui, o Ronaldo Júnior, a Lúcia Rocha, Leandro Brandão, também a Rosiane Farias, o Roberto Medeiros, também o Júnior Santos, quem mais? A Keila, a Ana Silva Braga por aqui também, a Elisete Souza, a Alice também, quem mais? Tárcia Ximenes, o Iago Gilian tá por aqui, a Elaine Silveira, Sabrina Souza, a Rosa Nilce por aqui, a Adriana Rodrigues, o Helder Alves, o Matheus Ferreira e a Luana Bruno Souza por aqui também.
1: 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Excelente noite pra você, agora 11:27.

Jean e Giovanni com a camisa manchada, teve a Ana Castela, passou Júnior e César, Fiduma e Jeca, mais quatro super músicas e bora mandar alô. Ó, o Michel Pérez tá por aqui, o Matheus de Souza, também a Carol, a Elisângela Lima, Thaís Costa tá por aqui, a Josefa Maria, Sirlene Soares, quem mais? Wesley Machado, Thiago Nunes tá por aqui, Sirlene, a Arliane de Souza, Augusto Braz, o Wanderson Nascimento, a Dani Francisco, a Mônica Dias, Cleide, a Márcia Diniz, a Jéssica, também a Luciana Torres, a Rose e o Renata por aqui, a Maria Kézia Oliveira, também a Monize por aqui, também a Luzinete Lopes, a Soraya, a Raimara Dias, também a Fátima Santos, a Viviane Queiroz, Milene Félix, a Weder e também a Michelle Oliveira. Abraço, boa quinta pra todo mundo.

fechando a nossa programação desta quinta, mas como passa rápido, Fred e Fabrício, Te Amar é Meu Talento, Errado Triplo do Diego e Victor Hugo, Agora Vai do Bruno e Marrone, Saudade Intrusa de Yasmin Santos com Cleiton e Romário. A gente se fala amanhã, sextou, aqui na Rádio Número 1 do seu rádio. Partiu, bora ser feliz ouvindo sempre as melhores canções. Amanhã tem mais, valeu, junto sempre na melhor.

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0: Olha a hora, 12:32.
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1: Opa, não perca a hora não, hein? Agora são 2h38.

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0: Muito bom dia para você, 6:01.
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mais uma sexta-feira pra gente poder curtir o dia, ouvindo aqui a sua rádio preferida, curtindo a programação que tá demais, não é por nada não, programa feito aqui, ó, caprichado pra você poder ficar bem aí do outro lado do rádio, aonde quer que você esteja aí ligado com a gente, viu? Seja pela internet, seja aí de repente no percurso pra casa ou pro trabalho, no seu carro, dando carona aí pra gente, eu sei do seguinte, aqui é o nosso principal ponto de encontro pra música boa, prazer, eu sou o Diogo, cheguei pra espalhar alegria no seu rádio, então vem comigo, vamos lá, começar bem com o pé direito, Paula Fernandes, Mentiras.

0: moçada, essa foi a música do Luan Santana que você acabou de ouvir por aqui, fazendo parte do álbum Registro Histórico, deixando aí a nossa sexta-feira bem melhor com você do outro lado do rádio. É, meu amigo, se você tá aí naquela timidez, vamos deixar ela de lado, pega aí o seu celular e manda aquela mensagem bacana pra gente também, compartilha aquilo que você tá fazendo de bom, afinal de contas é sexta-feira, não é qualquer dia não, é aquele dia que a gente já trabalha mais animado, fica felizão aí, faz planos pro fim de semana. Quais são seus planos aí? Bora contar pra gente. Ainda teve por aqui, ó, o som do Jorge Mateus, Gaivota, teve a música do Leandro e Leonardo, Mensagem, e também Paula Fernandes, Mentiras.
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0: Bom dia, 6:18.

0: Bom dia, agora 6:31.
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0: música do Felipe Rodrigo, você acabou de curtir por aqui também. Excelente essa dupla aqui, né? E olha, se você tem aquela sua música preferida, aquele som que não pode faltar no seu dia, bora mandar mensagem, eu quero você participando, espalhando alegria pro ar aí, ouvindo as músicas que você mais gosta também. Eu já vou aproveitar pra mandar abraço aqui pra Jussara, que tá ouvindo a gente no trabalho, não é? Bom trabalho aí pra você, obrigado pela audiência, tem muito mais pra gente ouvir.
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0: E apresentador Raul Gil repete feito de Silvio Santos e as calças acabaram caindo durante o programa. Vou contar tudo sobre isso agora. Chega pra perto do rádio aí, bora aproveitar sua sexta-feira. Hoje, dia 21 de agosto de 2026. E o que você tá fazendo de bom na sexta-feira, hein? Conta aí pra gente. Sexta-feira a gente aproveita pra trabalhar mais animado, tem a oportunidade de curtir um happy hour com os amigos, bater aquele papo, colocar a conversa em dia. Isso é válido, hein? Mas atenção, se beber, não dirija. Raul Gil passou por uma situação inusitada durante o jogo das três pistas no programa Silvio Santos no SBT. As calças do apresentador caíram no palco, provocando risadas da plateia e dos participantes também. Patrícia Bravanel aproveitou o momento para lembrar que o pai, Silvio Santos, também já havia passado pela mesma situação, mas em 2012. Você deve lembrar, quando o suspensório se rompeu e as calças caíram durante o programa. Raul entrou na brincadeira e ainda disse assim, ó: só acontece essas coisas no programa Silvio Santos, não é? Bom dia, 9 para 7.
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0: São três flashbacks a partir de agora fazendo companhia pra você na nossa sexta-feira. Muito obrigado a você pelo carinho, pela audiência, pelas mensagens que a gente recebe sempre por aqui. Continue mandando mensagem pra gente, viu? Faz toda a diferença. Dá aquela impulsionada aí no nosso programa também. Exatamente. O que é bom a gente compartilha. Então vamos lá, recordar, porque recordar é viver. Espaço tá aberto aqui pra isso também. É sexta-feira, olha, dia melhor que esse pra apertar o play naquelas que deixaram saudade, não tem, né? João Pedro e Cristiano, coração.

0: Essa segunda taça tem dona e eu sei, meu amor.
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0: Giovanni, acabaram de cantar por aqui a música Olha Amor, essa música gostosa de ouvir também, né? 1992, o que você fazia nessa época aí? Olha quanto tempo faz do lançamento dessa música, é o tempo que voa, que passa e a gente nem vê, né? É por isso que você tem que aproveitar cada minuto, cada segundo aí do seu dia. Vem comigo, tem muito mais músicas pra você seguir ouvindo por aqui sempre, a sua participação é importante demais pra dar aquele brilho a mais, né? E no nosso Mais Antigas teve aqui João Bosco e Vinícius, segunda taça, e teve também João Pedro e Cristiano, Coração na Contramão. Mais Antigas vai ficando por aqui, mas tá de volta a qualquer momento.
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0: Ótimo dia pra você, 7:02.
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cantaram por aqui, a música Não Mexe Nas Minhas Gavetas, uma das músicas mais pedidas, mais tocadas por aí afora, né? Principalmente aqui na nossa programação também, porque quando a música é boa, a gente compartilha, tapete vermelho pra ela. Boa sexta-feira aí pra você, obrigado pela audiência, quem estiver chegando agora, você que tá mais tempo curtindo aí também aqui a sua rádio, obrigado, tamo junto, viu? A nossa família de ouvintes tá crescendo, cada vez mais graças a você que tá sempre espalhando aos quatro cantos aí sobre a nossa programação. 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Ótimo dia, agora 7:18.

0: 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Essa foi a música do João Neto e Frederico passando por aqui, cantando pra você, te fazendo companhia pra deixar o dia daquele jeito que você gosta, meu amigo. De repente aí, a ida pro seu trabalho, né? Você aí no trânsito, ouvindo no rádio do carro, não tem coisa melhor, né? Você fica ali no teu espaço, no teu cantinho, enquanto faz o percurso aí, pensando na vida muitas vezes, né? Na pessoa amada, quem sabe? Aí ouve uma música dessa, não tem como, né? Aí eu quero que também você, quando tiver oportunidade, encosta o carro aí, manda aquela mensagem pra gente. Bora participar!
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0: 7:31, bom dia!
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0: Henrique e Juliano, mudando de assunto, é o nome dela que você acabou de ouvir por aqui, uma das duplas mais apaixonadas do Brasil, não tem pra ninguém não, hein? Tem você sim aí do outro lado, com espaço aberto pra mandar aquela mensagem pra gente, pra compartilhar um pouco daquilo que você tá fazendo de bom na sexta-feira, conta aí, chega mais. E quem nunca, né, passou por aquela situação assim, ó, você tá conversando com a pessoa que gosta, daqui a pouco chega alguém aí e aí você muda de assunto ligeiramente, né? E fica se questionando depois se a pessoa não percebeu, mas ó, se o assunto for a gente, a sua rádio preferida, pode espalhar para os quatro cantos, não precisa mudar de assunto não. 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Bom dia, agora 10 para as 8.
1: Não tem jeito, meu compadre, vambora.

0: E as irmãs Maiara e Maraísa cantaram por aqui a música 90-10. E aí, que letra de música, né? Gostou? Curtiu aí também? Cantou junto? É, você vai pedir mais vezes aqui pra gente? Tem que pedir, tem que mandar mensagem. Não pode deixar o tempo passar, não. Tem que aproveitar cada minuto, cada segundo dele, viu? Esse foi o nosso programa de hoje. Obrigado a você que parou tudo que tava fazendo, mandou mensagem aí pra gente, compartilhou um pouco do seu dia também. Eu, Diogo, vou indo nessa. Bom descanso pra quem é de descanso e bom trabalho pra quem é de trabalho. A gente se fala. Até a próxima. Tchau, tchau.
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0: galera. 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
1: Bom dia, Júnior.
2: Opa, bom dia, bom dia, bom dia. Estamos ao vivo nesta sexta-feira, dia 21 de agosto de 2026. Chega mais, telefone liberado para você participar, deixar sua manhã também ainda mais animada, agradável, com muita música boa e, claro, a sua participação, aquela brincadeira gostosa e saudável no ar. É o Talk Show da Difusora, primeira em alegria, tá no ar. Bom dia, 8:11, sextou.

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1: 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Bom dia, Áries. Olha, sextou e você já está animada pro final de semana consagrada. Tá certinha. E os astros abrem o dia com indicações benéficas para o bolso e os planos de diversão. Lua e Júpiter duplicam aí a sua sorte, suas chances aí de ganhar e também sua disposição. No romance, fica tenso logo cedo e será preciso mais tato e sensibilidade para não provocar mágoas. Depois tudo melhora e quem está na pista deve se entusiasmar com gente nova. O crush de outro lugar pode despertar fortes emoções. Números da sorte: 23, 41 e 32. Cor para o dia cinza. Alô, Touro, bom dia. Júpiter trocando likes com a Lua logo cedinho e manda energias generosas, garantindo uma sexta-feira animada no lar e lucrativo para o seu bolso. Seu tino empreendedor e o seu dom para negociar ficam em alta. Evite criar expectativas, porque contratempos e chateações podem rolar na parte da manhã. A boa notícia é que o clima muda geral mais tarde. Emoções intensas estão previstas na paixão. Números da sorte: 11, 38 e 54. Cor para o dia: azul claro. Alô, Gêmeos, bom dia. Olha, se depender dos astros, você vai se estar esbanjando otimismo, bom papo e alegria, contagiando quem estiver ao seu lado, meu cristalzinho. Saberá atender às expectativas alheias e deve agradar os outros, sem fazer grandes esforços. Olha, no amor, os caminhos se abrem para quem quer dizer adeus à solteirice. Só não convém apostar todas as fichas em uma única direção. Vênus e Saturno revelam que decepções podem rolar. Números da sorte: 1, 46 e 19. Cor para o dia: amarelo ouro. Alô, signo de Câncer, bom dia. Júpiter abre a manhã com ótimas vibes e promete mais sorte nas finanças. Só que os outros astros apontam concorrência acirrada na carreira e talvez você tenha que ralar dobrado, viu, para se destacar. Vá em frente e lute pelo que merece, pois sua disposição não será em vão. No amor, o anseio por segurança emocional tende a crescer e o seu coração. E você também não se contentará apenas com um rolinho e paqueras sem futuro. Na vida 2, período pontuado por carinho e integração com o mozão. Números da sorte: 47, 27, 18. Cor para o dia: rosa. Alô, Leão, bom dia. Sextou com S de sorte e sucesso para os leodivos e as leodivas. Lua e Júpiter mandam energias super positivas e o dia vai raiar redondinho para você colocar seus planos em ação. No amor, o romance vai exigir mais jogo de cintura e diálogo nas primeiras horas da manhã, mas depois deve ficar mais harmonioso. Se está na pista, vá com fé e confiança. Números da sorte: 9, 2 e 54, cor para o dia: preto. Alô, signo de Virgem, bom dia. Se depender dos astros, você vai se estar com harmonia com as pessoas mais próximas e sentirá que o lar é seu porto seguro. O clima de acolhimento e estabilidade que devem aí marcar o convívio com os seus queridos só vai elevar seu bem-estar. O dia pode raiar com os outros abaixo dos assuntos do coração, mas depois deve esquentar e pode pintar atração forte por alguém que já conhece. Números da sorte: 59, 32 e 15. Cor para o dia: verde esmeralda. Eu volto já já com o seu signo.

0: na Difusora FM, Ana Castela. É que eu não te esqueci. 8h29, bom dia, bom dia.
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0: Chega mais, Libra, bom dia, Libra. Olha, Vênus segue à vontade em seu signo, já que é domicílio astral. Pena que vai sextar com oposição com Saturno, apontando instabilidade em suas relações. Mágoas antigas podem vir à tona. Ainda bem que você vai contar com a simpatia e boa lábia para anular, né, atenções. Olha, no amor, o dia pode até começar com risco de bagacinhas e será preciso mais paciência com love. Mas depois tudo deve melhorar. Números da sorte: 38, 61 e 7, cor para o dia branco. Alô, Escorpião, bom dia. Vênus se estranha com Saturno e revela que instabilidades podem marcar presença, sobretudo no período da manhã. Procure se cuidar com mais carinho e preste atenção em sintonias que podem ter relação com articulações, pele, dentes e ossos. Olha, no amor, talvez seja preciso alinhar os sonhos à realidade nos contatinhos, mas as coisas devem fluir melhor ao longo do dia e as paqueras podem surpreender. A dois, a tendência de sentir mais firmeza e confiança com o xodó. Números da sorte: 40, 13 e 32, cor para o dia lilás. Alô, Sagitário, bom dia. Sextou, bem sextado, e quem avisa é a lua, que segue toda linda ao seu lado. Trocando ótimas energias no céu, você vai contar com disposição extra e pode fazer bonito aí, bonito no trabalho. Ainda se apostar em seus talentos e, claro, a qualidade. No romance, a recomendação é cair na real e não alimentar ilusões, bebê. Ainda bem que o clima melhora bastante mais tarde e as paqueras podem reservar grandes alegrias. Números da sorte: 44, 17, 24, cor para o dia azul marinho. Alô, Capricórnio, bom dia. Vai com calma na alma e mantenha o coração tranquilo, porque altos e baixos podem mexer com a sua energia. Evite se aborrecer com assuntos que não tem condições de resolver. No amor, em tudo pode fluir como espera, né? Nas primeiras horas da manhã. Mas o clima deve ficar mais harmonioso ao longo do dia, ainda mais no romance. Se está na pista, pode pintar atração forte pelo crush. Números da sorte: 60, 35 e 5, cor para o dia amarelo. Alô, Aquário, bom dia. É hoje, a lua sorri para Júpiter e revela que você vai sextar com sorte e novas oportunidades. Pode se destacar em reuniões, grupos e equipes. Vênus forma aspecto tenso com Saturno e recomenda a não se empolgar muito nos contatinhos. Crush mais experiente ou de idade superior à sua pode aí deixar a desejar. Mas o clima deve melhorar mais tarde e não vai faltar sintonia. Números da sorte: 61, 38 e 7, cor para o dia azul. Alô, peixes, bom dia. Sextou com S de sorte para os peixinhos e peixinhas, viu? Que anseiam uma boa notícia. Lua e Júpiter abrem um dia com energia excelente. As estrelas apontam mais sucesso na pista, só não convém ir com muita sede ao pote. Crush com cara de príncipe pode ser embuste. Ainda bem que depois o astral vai clarear e se firmar. Você deve se entender super bem com o mozão. Números da sorte: 14, 22 e 24, cor para o dia pink. Ficando por aqui o seu horóscopo.
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1: Gostosa de ouvir. Texana 37, Bruno e Barreto. Nosso amigo Peixinho por aqui. Fala, Peixinho, bom dia.
2: Bom dia, meu amigo Valdemar Júnior. Aqui é o Peixinho de Santa Adélia. Ó, se você falar que eu sou corno, eu te desmonto, eu te rebento.
1: Você é corno.
2: Aqui é o Peixinho de Santa Adélia.
3: O corno.
1: Aí, ó.
2: É, eu acho que ela não me respeita, não. Mas a mulher tem razão, né? Noia.
3: Sua mãe.
2: Onde é meu programa?
1: Filho, mulher nunca erra. Para. Mulher nunca erra, não. Ela tá certa. E outra, né? A dona Florinda sabe o que faz. Ai, ai. Deixa eu mandar um abraço aqui pro nosso amigo Davi Silva. Bom dia, Valdemar. Manda um alô pra galera aqui do Davi Silva. Pinturas Catanduva. Galera do Cláudio Pedreiro. Tá todo mundo ligado aqui. Se puder, manda aquela música pra nós, dá aquela animada nesta sexta-feira daquele jeito.
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0: musicão, hein? Volta pro meu corpo. João Carreiro e Capataz, volta pro meu coração, faltando 10 para as 9. Difusora FM, dia, oi, Gaivota.
1: Bom dia,
0: sextou.
1: Tava vendo a turma tudo no barrito, aí vontade de tá lá,
0: hein? Você tá com vontade de ir? Vamos lá, então? Barrito, aí todo mundo na difusora. Tá lá,
1: mas se Deus quiser, ano que vem eu vou pra Barreto.
0: Vamos.
1: Bom dia.
0: Vai um ônibus daqui da difusora, viu? Você vai no bolo também. Vai. Ai, ai, ai. Vai um ônibus aqui da difusora pra Barretos. Você não tá sabendo?
2: Bota

0: o som da Difusora FM Kid Abelha, pintura íntima. Agora 9 horas em ponto, eu volto já, aumenta o som.
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0: 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Frente fria traz ventania ao sudeste. Ciclone ainda influencia o sul. E frio aumenta no fim de semana. Rajadas podem chegar a 90 km por hora em São Paulo e Rio de Janeiro, segundo o Climatempo. No sábado, o apolar derruba as temperaturas e a previsão de geada no sul e em pontos mais altos do sudeste. Trazendo outra informação aqui da nossa cidade de Catanduva, motociclista morre após bater em caçamba enquanto fugia da PM aqui em nossa cidade. O homem perdeu o controle da moto durante a fuga. Essas e outras principais informações você fica por dentro dos principais sites de Catanduva e região e acompanha aqui também na Difusora FM.
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1: Existe uma teoria que se chama 90-10, onde uma pessoa tem 90% daquilo que você procura em alguém, só que você foca naqueles 10% que falta. Aí você sai pra rua, se aventura e realmente você encontra aqueles 10%, mas não se deu conta que perdeu os 90%.

Que beleza! Vamos tocar aqui agora a nossa primeira canção. Queridos amigos, as dores do mundo.

0: Difusora FM, Kaique Alessandro com participação, Marina Fagundes, largado recente. Olha, trazer uma informação bacana pra você, claro, ouvinte da Difusora FM, que acompanha sempre as músicas, as participações, as entrevistas que acontecem também em nosso programa, as notícias. E em daqui a pouquinho, né, das 10h30 mais ou menos, vamos estar batendo um papo com o apresentador Geraldo Luiz. Quem lembra do Geraldo Luiz? Balança Brasil, isso mesmo. O Geraldo Luiz, que é deputado, é candidato a deputado federal. Estaremos, né, batendo um papo legal aqui com ele, conhecendo um pouco da carreira, da história, né, de vida, as ideias políticas que ele tem, né? Ele vem nessa sabatina de entrevistas em todo o grupo aqui da rádio, né? E em instantes ele estará aqui na Difusora FM para que você possa também ouvir e conhecer um pouco do apresentador Geraldo Luiz. Direto ao nosso telefone, nossa amiga Nedima por aqui.
1: Bom,
0: oi,
1: dia,
0: Nedima.
1: Juninho, ótimo dia para você e a todos aí. E um abençoado final de semana. Beijo, fique com Deus.
0: Beijo, beijo, Nedima. Obrigadão pela participação. Quem mais está conosco por aqui é o nosso amigo Brau. Oi, Brau.
2: Fala, Júnior. Sextou, garotinho. Um bom dia a todo mundo, velho. Bom programa para todo mundo. Bora, bora, bora. Sextou, dia, tomar uma. E amanhã dançar um flashback lá em Palmares.
0: Eita.
2: Tamo junto.
0: Vamos lá, flashback em Palmares, paulista. Nossa amiga Silvia Cássia por aqui também.
3: Bom dia, Valdemar Júnior. Como vai você, meu amigo? Tá saudável hoje?
0: Uhum.
3: Valdemar, hoje acordamos com 20 graus em Catanduva. Caos, Valdemar.
0: Tá caos.
3: Caos.
0: Caótico.
3: Todas as vias trancadas, todas as vias fechadas, acúmulos de automóvel.
0: Meu Deus.
3: Ai, Valdemar, que sofrimento. Uma sexta-feira com esse caos, ninguém merece. É teste, meu amigo.
0: É teste.
3: Meu cacauzinho. Toca uma música pra mim hoje. Toca assim pra mim. Pink Floyd, pode escolher. Pewall, o que você quiser. Eu quero desejar pro nosso amigo Maciel, meu amigo do peito, meu irmão camarada. Também desejo para Gisele, Fábio, Zildinha, Dona Luzia, a gaivota que é manhosa da merda. Também pro Crisão, que só fica atrás de mandioca. Que desperdício de homem, meu Deus. Tanta coisa pra ele comer. Só come mandioca. Valdemar, pra você também, tá? Ó, um beijo, meu cacauzinho. Tô indo, sabe pra onde? Novo Horizonte. Novo Horizonte. Lá tem gente que gosta de você, viu? Como eu. Tchau, meu bebezuco. Maldoso.
0: Difusora FM, muito bem. Novo Horizonte, todo mundo ligado também. Obrigado, né? O Silvia, manda a rapaziada lá sintonizar, viu? Na 95,5, para que a gente possa estar sempre juntinhos. Juntos e misturados. É, voltando, né? Voltando em instantes, então. Hoje, até as... Ele estará aqui,
4: nosso,
0: ó. Esse cara aqui, ó.
4: Para todo o Brasil. Alô, meu Brasil. Balança, Brasil. Deixa um balanço pro Nordeste. Balança, meu Nordeste.
0: Eu, particularmente, não é por conta de política, não, viu, gente? Porque eu acredito que todo ser humano, né, tem sua história de vida, né? E a minha se entrelaça com a comunicação, graças a Deus, né? Cada um tem uma missão, cada um vem aqui à Terra com a missão. Eu acredito muito nisso. E eu desde criança acompanhei o Geraldo Luiz, né? Eu tava comentando aqui com os parceiros aqui de rádio agora há pouco, no off, né? Que na quinta série os professores já perguntavam, né? Que é comum essa pergunta, né? O que é que você quer ser quando crescer? E eu sempre falava, quero ser repórter, pé no chão, quero ser apresentador, quero ser comunicador, seja lá onde for, TV, rádio. E eu chegava em casa, não ia assistir muito. Sempre tem aquele momento, sim, de assistir desenho, tal, desenho animado, mas eu gostava mesmo era de assistir notícia, né? Eu indo fora da casinha, assistir notícia e ver o cara lá. Balança, Brasil! Então vamos balançar o Brasil hoje aqui na Difusora. Combinado, então? Eu quero todo mundo junto e misturado aqui, ouvindo a nossa programação. Né, Silvia?
3: Eu também, como sou sou da comunicação, eu gosto muito do Geraldo, ele é o contador de histórias.
0: É verdade.
3: Nossa, queria muito tirar uma foto com ele, viu, Valdemar? Curto demais, ele é um cara muito da hora. Ele vem aqui pra Ibirá direto. Ah, eu queria ver ele, viu, Valdemar? Será que eu consigo, amigo?
0: Dá um consegue, jeito de ver ele. Consegue sim. Consegue sim, tá bom? Dá uma passadinha aqui na rádio, próximo da entrevista, que dá certo sim. Oi, Isildex.
5: Você é engraçado, quando eu não participo, você fica, cadê você? Hoje eu fui a primeira de participar, você não me coloca pra falar. Não vou falar mais.
0: Uma boa sexta-feira. Chora. Não chora, bebê. Você sabe que se ficar com raiva nesse programa é pior, né? Credo.
4: Ô, louco, meu!
0: Credo. Som da melhor Simone Mendes, Direitos Iguais, 934.

0: Difusora Firme Simone Mendes, direitos iguais, todo mundo junto e misturado, agora 9:37. 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Ô, fala, mano, Otávio, beleza?
1: Bom dia, meu amigo, tudo bem com você?
0: Bom dia.
1: Ô, Lemar, dá um salve aí pra todos os pedreiros aí, os azulejistas, pro Diegão, que tá trabalhando comigo aqui. Toca aí pra nós, Zé Ramalho, cidadão. Valeu, um abraço.
0: Tá certo, olha, pra você que está ligado no som da Difusora, você quer fazer uma pergunta pro Geraldo Luiz, que em instantes estará aqui conosco também, pode enviar sua pergunta aqui em nosso WhatsApp, que vamos estar separando a pergunta, 997640955. Eu quero também a sua participação, combinado?

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0: no som da Difusora FM, Gustavo Lima, Bala Alojada. Obrigado demais pela sua audiência, onde quer que esteja, sempre ouvindo o som da melhor. Tá todo mundo junto e misturado na 95,5. Daqui a pouquinho, entrevista com o apresentador Geraldo Luiz, aqui na Difusora. Hoje que ele vem numa sabatina de entrevistas, né, em toda a região e aqui em Catanduva, passando pelas rádios do grupo. Ele que é candidato a deputado federal. Daqui a pouquinho estará conosco aqui no estúdio da Difusora FM. Agora 10:12.
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0: Difusora FM, Elis Just, Calguel, agora faltando 15 minutinhos para as 11 horas. Lembrando que em instantes teremos um bate-papo aí com o apresentador Geraldo Luiz, que vem numa sabatina de entrevistas aqui de todas as rádios do grupo, né? Obrigado demais pela sua audiência. Fala, meu amigo Rafael. Valdemar. Oi, Rafa.
1: Fala, Valdemar.
0: Tudo bem, cara?
1: Fala pra gente aquela lá da Hungria, Amor e Fé, fazendo um grande favor.
0: Opa.
1: Tamo junto e um dia abençoado a todos.
0: Obrigado, valeu demais pela participação, meu amigo, nosso amigo Peixinho por aqui.
2: Seu Geraldo, fala, Luiz, Peixinho. Aqui é o Peixinho de Santa Adélia. Ô, seu Geraldo, ajeita um servicinho pra vaca da minha sogra pra ser bailarina no teu programa lá.
3: A vaca da tua mãe.
2: Uma boa sorte na sua carreira de deputado.
0: Eu vou levar a dona Florinda, viu, pra bailar com o Geraldo, tá bom? Quem mais tá conosco por aqui? Nossa amiga, a Fatinelli, é isso? Elaine, tá certo, tá ouvindo aqui. Bom dia, obrigado pela participação. Nosso amigo também, o Carlos Eduardo, tá ligado, tá ouvindo. Bom dia, bom dia. Nossa amiga Isildinha, linda música. Qual música, Isildex, que você achou linda? Fala, ô, Otávio.
4: Bom dia, meu amigo.
0: Bom dia.
4: Tudo bem com você? Ô, Lemar, dá um salve aí pra todos os pedreiros aí, os azulejistas, pro Diegão, que tá trabalhando comigo aqui. Toca aí pra nós, Zé Ramalho, cidadão. Valeu, um abraço.
0: Tá certo, obrigado. Está de regime quem, Tati? Você sabe, né? 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Tem muito mais, hein? Tá chegando mais sucesso. Hungria, Amor e Fé. Bom dia.

0: Difusora FM, agora são 11:11. Estamos ao vivo também nas redes sociais, neste exato momento, recebendo aqui o apresentador Geraldo Luiz, ele que é candidato a deputado federal. E ó, Geraldo, bom dia. Eu sei que você gosta de Erasmo e uma música bem interessante. Eu sou criança, não entendo nada. Bom dia.
1: Pois é, bom dia, Aldemar. Essa música do Erasmo, eu gosto tanto do Erasmo porque tem tantas letras desse mago que a gente fala, caramba, isso não é só uma música, né? Isso é parte de mim. Então, que legal, que legal. Bom dia, boa tarde, quase, Catanduva. Amigos, amigas da Difusora. Aqui quem está falando é o eterno contador de histórias do Brasil e o interiorano, porque nós, a nossa veia, veia caipira, né? Então, o Geraldo, o que você está fazendo aqui em Catanduva? Você lá conhece Catanduva? Ô, povo, fala besteira não, uai. Vocês estão de brincadeira? Não, minha casa é em Ibirá, tá? Os 682, né, filho? Dois ou seis alqueires que nós temos, né? Mentira!
0: Bem modesto, tá? Bem modesto.
1: Tá, então minha casa é em Ibirá, gente. Então minha raiz é aqui, toda a família. Tem uma história maravilhosa, Odemar, aqui com Catanduva, e agora nesse momento, né, político da minha vida, onde eu estou candidato a deputado federal, o meu compromisso que eu vou ter com Catanduva e com todo esse interior que eu conheço. Conheço no chão mesmo, conheço visitando, conheço com amigos, né? Então, tô muito feliz.
0: Ô, Geraldo, você que vem numa sabatina, né, de entrevistas, conhece uma cidade, conhece outra, entra numa rádio agora mesmo, já passou por várias rádios, né, do grupo. E agora há pouco na rádio Ondas Verdes, nossa co-irmã, conhecendo um pouco também sobre a história aqui da nossa região. Mas eu também me apresentei lá, eu falei um pouco de aquele Valdemar lá de trás, né? Criança, acompanhando a tua apresentação através do Balança Brasil, Balança Geraldo, com toda aquela disponibilidade para a comunidade. E que satisfação, rapaz, receber você hoje aqui depois de quase 25 anos, né? Morando na capital, depois chegando aqui no interior. E o caminho se cruzando aqui, e hoje você é candidato a deputado federal.
1: Pois é, Valdemar, é isso aí. Você me conheceu menino, lá no teu estado, de um programa que chegava pro povo brasileiro, né? O Balanço Geral, as pessoas riam, as pessoas se informavam, e eu entrei no Nordeste brasileiro, quando eu estava com o Balanço no ar, dando muita audiência, a Record na época chegou e falou assim, olha, você tá em primeiríssimo lugar em algumas capitais do Nordeste. Mas eu falei, como assim, se o Balanço Geral é só para São Paulo, Bispo?
0: Exato.
1: Como assim? Falei, pois é, primeiro pelas parabólicas. Você sabe quantas parabólicas nós temos no Brasil? E o povo nordestino tem parabólica. E aí a primeira matéria que quando eu fui fazer, eu acho que foi no Piauí, e assim, eu fiquei assustado. Falei, que é isso? Então, o meu carinho que eu tenho pelo povo nordestino e as histórias que eu ouço como a tua.
0: As pessoas se identificavam com você, né?
1: Geraldo, eu te ouvia, eu era moleque, hoje sou pai de família. Geraldo, eu era uma menina, hoje sou casada, você faz parte. A televisão tem essa magia, né? De você estar nas pessoas com as suas histórias. E você foi um deles, do menino que estava lá, que nem imaginou que um dia poderia estar em São Paulo, no estado de São Paulo, que teria o seu programa e que estaríamos aqui frente a frente.
0: Exatamente. E quando o professor me perguntava o que é que você quer ser quando crescer? Eu quero ser um comunicador, um repórter, pé no chão, porque se você fazia toda a cobertura, né, de enchente, pé no chão, ali próximo das pessoas, da minha cidade também passava muito, uma das situações em 2010, uma grande enchente em São José da Laje, e eu falava para todos os meus amigos, eu queria esse cara aqui mostrando a nossa realidade, porque depois do fato da enchente, a cidade sofreu com mais 2 anos pela frente, né? Onde aqueles moradores de mais de 1000 pessoas moravam em barracas de lonas, né? Eram oferecidas comidas estragadas para as pessoas, né? As ofertas que vinham para a cidade, pessoas ligadas aos políticos da cidade começavam a abrir lojas de roupas, né? Então, tipo assim, eu queria esse Geraldo aqui, mostrando a minha realidade também. Então, por isso, se identificar tanto com você, cara.
1: Pois é, e a gente espera que sempre essas pessoas tenham vozes, né? Que sempre tenham, que as cidades tenham os locutores que tenham programas populares, repórteres que tenham a preocupação jornalística, o comprometimento como eu tive na televisão brasileira. Todos os meus programas na televisão brasileira sempre tiveram uma razão popular, de briga, de cobrança, de mudança. E é por isso que isso ficou, né? A gente encontra pessoas que sempre têm histórias. Geraldo, agora, recentemente em São Paulo, ela falou: Geraldo, você está lembrado quando você teve com um grupo de moradores de Brumadinho? Eu nem lembrava disso. Falei, não.
0: Exato.
1: É, pois é, você recebeu a gente num barracão. Aí eu falei, cara, eu lembrei, tinha um grupo lá que queria falar comigo para pedir, porque estava precisando mais ambulância, que estava em alguns lugares que não estava chegando. Eu me lembrei, você vê, cara, como que é, como que a gente fica, como as pessoas guardam.
0: Sim, sim.
1: As pessoas guardam. Então, eu vou te dizer uma coisa, meu colega. Hoje, a minha razão de estar concorrendo a uma eleição, as pessoas estão me falando, tá, Geraldo? Você na televisão, você mudou a vida de muita gente. Você brigou por muita gente. Na política não é assim. Você vai conseguir mudar a vida de muita gente? Eu não quero prometer, Valdemar, mas eu quero ter compromisso. Compromisso de falar, olha, acredite em mim, me dê o seu voto. Seu voto de confiança. Porque aquilo que eu fiz na televisão, dá para fazer sim na política, ouvindo as pessoas. Na área da segurança, na área da saúde. Igual eu falei, quando eu cheguei aqui em Catanduva, as pessoas, Geraldo Luiz, olha, por favor, não esqueça de Catanduva, numa área importante, muito importante, que é a questão da saúde mental, das mães atípicas que precisam do seu apoio. E eu sou, Aldemar, um cara que, não é que de vez em quando, eu já falei, minha casa está aqui em Ibirá, eu sempre estarei aqui, mas eu vou ser, anota o que eu tô te falando, e que esse microfone que hoje ouve minha voz, seja os microfones da cobrança, que me cobre daqui a algum tempo. Olá, deputado federal, o senhor esteve aqui e falou, o senhor está fazendo para a região? O senhor está atendendo os prefeitos? O que o senhor está levando para Brasília? O que o interior do estado de São Paulo está mudando na questão do desenvolvimento, na questão das suas emendas, que estão indo para onde? Para quais cidades? Quais cidades estão sendo beneficiadas com o quê? Então, eu quero ser cobrado por isso, mas eu posso ser, porque embora eu moro em São Paulo, eu sou do interior. Eu morei em Limeira, a minha mãe é dessa região, minha família é dessa região, então não tô vindo passear aqui e falar, ah, vou lá pegar voto. Como é o nome da cidade? Catanduva. Ah, vou lá. Não. Então, Catanduva aqui me conhece, cara.
0: Já pergunta logo pro assessor, quantos habitantes mesmo?
1: Pois é.
0: Tem que conhecer.
1: Pois é. Hoje a maioria dos candidatos é tudo, né, na assessoria.
0: É.
1: Claro, você tá me vendo aqui. Eu tenho um grupo aqui, mas tem cara que não conhece a cidade.
0: Sim,
1: não é verdade?
0: Exatamente.
1: O cara não sabe que cidade que tá do lado aqui.
0: Precisa ter um gabinete de portas abertas para todo mundo.
1: E eu, né, vou ter um gabinete itinerante. O pessoal fala de Catiguá, não sabe o que é Catiguá.
0: Uhum. Essa seguiria.
1: Salles, Badibaticis, o pessoal não sabe.
0: Essa seguiria. Poderia ser a próxima pergunta. Como que você vai articular todo esse seu mandato, né? Estando próximo das pessoas de todo esse estado?
1: Não ficando longe. Ótima pergunta sua. Né? Por quê? Todos os caras ganham.
0: Uhum.
1: E não tem uma conexão depois com o eleitor dele.
0: Exato.
1: Os caras desaparecem da cidade. Os prefeitos não conseguem. Se o prefeito não consegue falar. Se o prefeito não consegue falar com o deputado federal.
0: Imagine a população.
1: Imagina a população. Eu não. Eu vou ter um canal de cobrança. Minhas redes sociais não vão desaparecer. Eu sou um cara que aqui o povo me acha. Geraldo Luiz, você falou. Então vai ter um canal de cobrança. Que é, eu vou ter um gabinete itinerante. O que é o gabinete itinerante, Geraldo Luiz? Explica, balança aí pra gente. Eu vou ter um trailer, um ônibusinho pequeno. Esse ônibus vai estar rodando a cada 2 meses, municípios comigo dentro. Aí eu paro na cidade. Alô, povo! Tô aqui, o deputado federal, o Geraldo Luiz, tá aqui. Aí eu vou, o pessoal vai lá na praça, vou ouvir, vou anotar. Ah, tá precisando disso daqui. Ah, tá precisando, vamos lá. Descubro que tá precisando aí de da questão do desenvolvimento, ó, precisa de um centro aqui de valorização para o adolescente empreendedor. Então, que projeto que a gente pode fazer aqui para dar oportunidade de emprego para adolescentes. É isso daqui? Então vamos fazer um projetinho. Prefeito, eu ajudo com esse projeto e para trazer recursos para cá, para a gente fazer esse centro do empreendedorismo juvenil de Catanduva, ajudo. Bora para lá. Só que a gente só consegue isso ouvindo.
0: Exato.
1: Coisa que os políticos hoje não fazem.
0: Eu, particularmente, voto no candidato que eu tenho uma aproximação e um contato com isso da história. Porque não, igual você está falando, não tem condições de você votar, de você acreditar suas fichas naquela pessoa e depois a pessoa dar as costas durante 4 anos e depois vir novamente com a mesma história, a mesma conversa.
1: Mas a maioria vota naquele de última hora?
0: É.
1: Quem que eu vou votar? Aí o cara pega no chão.
0: Pega o papelzinho no chão.
1: Olha, o cara nunca conheceu. Então você nunca vai poder cobrar quem você não conhece.
0: Exato.
1: E importante da mudança, né? Que já tá essa política já está o mais do mesmo há muito tempo. Tem prefeitos rodando aqui comigo a região, falando assim: Geraldo, por favor, uma das coisas que nós precisamos em Brasília é que os prefeitos do interior sejam ouvidos. Porque o governo não recebe todos os prefeitos. Vocês não vão falar para mim, prefeito Ayara, porque vocês têm medo. Medo até de proteger a cidade, em nome da proteção política. Mas tem prefeitos da região que não tem acesso nem a São Paulo. Não consegue. Eu não, cara. Eu vou ser a voz das prefeituras e dos prefeitos do interior.
0: Ô, Geraldo,
1: o meu gabinete vai estar aberto lá em Brasília. Ah, quer dizer, fala, porque lá em Brasília, ô Valdemar, sabe como funciona? Deixa eu explicar pra você rápido. Ah, para falar com o deputado em Brasília, tem que marcar a agenda para ver qual prefeito ele pode escolher. Ah, esse prefeito não pode, porque a cidade é pequena, tem 4 mil habitantes, tem 10 mil habitantes, não sei o quê. Eu não, comigo não tem essa. Isso. A cidade pode ter 3 mil habitantes, eu vou receber. Gabinete de porta aberta para receber os prefeitos.
0: Ô, Geraldo, e você sabe que o peso de você ser um candidato agora, com toda a história que você tem, você não tem direito de errar. A política velha já tá aquele feijão com arroz, eles erram mesmo e acabou.
1: Mas tá aí, mas a política velha ainda tá aí.
0: Tá aí ainda.
1: É, e não tira. As mesmas moscas.
0: Mas você que está chegando agora não tem direito de errar, né?
1: É, pois é.
0: Pelo peso de ser jornalista,
1: eu
0: comunicador.
1: Sei disso, é verdade. E eu morro de medo disso, porque a política, diferente do jornalismo.
0: Enfrentar todo esse sistema, né, Geraldo?
1: E o sistema é sim um sistema corrupto. Não vem, não. É que político. Dai, Geraldo Luiz, depois que você virar político, você vai calar a boca, né? Você não vai mais poder falar isso que você fala. Você tá falando isso agora porque você é candidato. Que depois que você botar a gravata, depois que você botar o terno político, aí você vai ter que falar politicamente correto. A PQP. Eu não vou mudar. Porque o primeiro, se eu tiver uma mudança, o primeiro a perceber vai ser o meu telespectador. Eu falo, o meu seguidor, o Geraldo já tá com discurso. Ah, já não é mais o Geraldo. E durante esse trajeto de 4 anos, eu quero ser o mesmo, mas atuante, para falar, ele como político está sendo diferente. Vou mudar Brasília? Não. Vou ser a grande renovação, mas eu vou ser o respiro. Falar, pô, ele está fazendo diferente. Pô, esse cara trata o povo diferente, os prefeitos diferentes, os vereadores diferentes. Olha o projeto que ele fez, olha a emenda que ele fez. Olha como ele está ajudando lá a saúde de Catanduva. Olha como que ele olha para as pessoas, olha como que ele olha para o social. Olha a segurança pública, olha que voz combatente batendo de frente com o crime organizado, que eu sempre. Então é isso aí. Então agora, que a política, se dá para trazer a política para isso, para mudar a política boa, dá sim. Ela não tá perdida, não. Não, isso não. Eu vou fazer um barulho do cão, cara. Eu tenho até dó. Eu tenho dó dos caras lá em Brasília. Vai chegar lá um parlamentar que vai dar dor de cabeça. Não vou ser amiguinho, quero ter amigos, mas não vou ser amiguinho político para ficar fazendo politicagem para ninguém. Eu não vou me prestar isso. Nem a partido. Ah, por que o partido? Não. Comigo não vai ter essa, não.
0: Você não tem medo de morrer, né?
1: Não, morrer todo mundo tem.
0: Todo mundo tem medo de morrer.
1: Mas você tá falando da política? Eu tenho medo da política me matar
0: isso.
1: Na questão da credibilidade do meu nome.
0: Isso.
1: De entrar num lamaçal de que é a política e sair sujo. Isso me dá medo como pai de família, que eu tenho uma resposta a meu filho, em quem confiar, Geraldo, Luiz, eu votei em você. Pô, tu fez isso, cara? Não quero. não quero ser cobrado dessa forma negativa. Não me darei essa. Não quero isso para minha vida. Não tem. Mas a política, ela é muito arriscada, porque ela é uma linha tênue, aonde você passa numa régua com todo tipo de gente, e gente pesada, né? Você vive no país do toma lá da cá, né? Você vive no país aonde a política ainda, o povo, a política só rouba, só tem ladrão. Realmente tem muito ladrão em Brasília. Tem ladrão, mas tem sim as pessoas honestas. Só que eles não estão conseguindo ser a maioria. Infelizmente, os bons não conseguem ter um peso maior nessa balança. De falar, opa, tá vencendo bem. Agora tem uma chance, se o povo criar vergonha na cara, aprender a votar.
0: Exato.
1: Não fazer urna privada, né? E pensar bem em quem você vai colocar lá. E mudar.
0: Ô Geraldo, e trazendo para nossa casa, você vem acompanhando, né, a situação dos nossos municípios, da nossa região, Catanduva.
1: Não sei o problema de ainda não sei, Valdemar, o problema, né? Cara, você vê só, meu Deus do céu. Quantos municípios nós temos? 600 lá vai cacetar. Muita gente, é muito município, é muita necessidade. Prefeituras que estão falidas aí, tem prefeitos que não estão conseguindo pagar nem a folha de pagamento. Tá?
0: Sim.
1: Tá tudo, mas qual que é a tua pergunta?
0: Como que vem sendo desenvolvida a tua campanha aqui para estar bem próximo das nossas cidades, da nossa região noroeste aqui?
1: O contato, quem quiser me receber, porque tem ainda parlamentar, uhum, que escolhe cidade.
0: Isso.
1: Aqui eu não vou, eu não falo que esse daqui, eu não vou ter isso. Ah, você tá falando isso porque agora você, quero ver você eleito, você vai escolher regiões, você vai demarcar, vai ter lá, eu não quero entrar para essa lista politiqueira. É claro que tem regiões que eu vou visitar mais, porque lá eu sei que a população me deu resposta, a população acreditou. Agora, fechar os olhos para alguns municípios ou nessa região aqui eu não vou, porque não tenho nem coragem, não é nem da minha modalidade de vida. Quanto mais, porque um cargo de um político é público, é para servir a todos. Como que eu vou poder, aqui eu não vou falar, não, seria um crime eleito, ter uma caneta federal na mão, um crime eu não ter olhos para todos. Então, nesse momento agora, que eu estou espalhando, dizendo, prefeitos, quem é que pode abrir a cidade para que eu fale com a cidade, para que eu conheça o problema dessas cidades? Porque conhecendo, eu vou começar a discutir como é que eu posso ajudar a cidade sendo eleito deputado federal.
0: Ô Geraldo, e tem algum setor específico que você tenha um carinho a mais?
1: Eu vi você
0: comentando sobre as mães atípicas, né?
1: Assim, eu sou o cara do social, porque a minha vida inteira o social, a caridade sempre teve presente.
0: Uhum.
1: Na época de rádio, televisão, os meus programas que você assistia.
0: Isso.
1: O que que eu fazia? Ajudava o que? Contava histórias.
0: Assistencialismo, né?
1: E no final tinha uma história feliz.
0: Exato.
1: Você imagina agora, eu sendo deputado, a luta que eu tenho que ter, a minha obrigação que eu vou ter que ter. Então, eu vou ser a voz da segurança, porque a lei vagabunda nesse país, eu sou a favor de leis muito rígidas, eu sou a favor de uma prisão perpétua, de botar chip em maridos violentos que tentaram matar esposas, cara, ser chipado.
0: Sim.
1: Chipado, ter um chip, porque essa lei protetiva não protege as mulheres. Eu vou ser um cara que vou criar lei para proteger mais as mulheres, para as mães atípicas. Diabetes é a doença que mais mata do mundo. Eu sou diabético. Eu vou criar o caminhão da diabetes que vai estar rodando municípios. Tem dinheiro para isso, para que esses caminhões façam testes de glicemia, igual o caminhão que passa de teste para fazer teste de mamografia, onde uma mulher passa para ver na prevenção do câncer, a prevenção do diabetes. Repito, diabetes é a doença que mais mata no Brasil e no mundo. Então, eu quero ter isso comigo. Os caminhoneiros têm um projeto incrível, porque essa classe está pedindo, né, para o empresário, os empresários, essa questão da reforma tributária. Eu quero ser uma voz também lá, porque ninguém aguenta mais pagar imposto, irmão. O cara que tá me ouvindo agora, que tem um açougue, pergunta pro cara que tem um açougue, que tem lá 4 funcionários, quanto ele tá pagando. Pergunta pro cara que tem um mercadinho, quanto ele tá pagando de imposto. Pergunta o cara que tem uma rede de mercados, tem cara que tá quebrando. Ah, mas onde você, como deputado federal, Salvador, eu ainda brinco, Salvador da pátria, que você vai fazer isso? Repito, eu sozinho não, mas uma comissão de deputados para começar a cobrar isso, para chegar pro presidente lá da Câmara e falar: presidente, e aí, vamos acelerar isso aí, cara. E outra, né, Valdemar? Eu tenho a diferença que os outros políticos não têm. Eu tenho voto de jornalista, de radialista.
0: Exato.
1: E eu vou usar a minha voz da comunicação para cobrar aquilo que eu estou fazendo, para quem eu estou fazendo e aquilo que não estão fazendo, né? Então tem muita coisa que um deputado pode fazer. Muita. E o principal, não sumir, né?
0: Não sumir.
1: Pra não voltar depois daqui 4 anos, falar: nossa, Geraldo, você veio aqui, você lembra quando você veio? Faz 4 anos atrás você veio, você tá, não. E eu sou ficha limpa, né? Eu não vou me tornar ficha suja aí pra entrar na lista de mais um. É. Não, não preciso disso.
0: E eu vou falar pra você, o prefeito que é mal recebido, seja lá no gabinete de quem for, ele vem e fala pra: fui muito mal recebido, não vai lá que você vai dar com a cara na porta.
1: Ô, Valdemar, tem prefeito que não está sendo recebido, cara.
0: Exato.
1: Que judiação.
0: É.
1: Prefeitos, vocês já foram para Brasília, tem prefeitos. Júnior, grava esse corte para mim aqui que eu quero mandar para os prefeitos aqui, olha. Eu vou dizer uma coisa importante: prefeitos aí da região do interior, quantos de vocês que eu sei que vão para Brasília às cegas para bater em gabinete lá, para vocês pedirem socorro municipal, e vocês não são recebidos? O cara vai para Brasília e volta. Valdemar, da Difusora FM, aqui de Catanduva. O cara volta depois de 5 dias aí, aos caras: e aí, prefeito, alguém recebeu o senhor? Não consegui, ninguém me recebeu. Quero dizer para vocês que vocês terão um deputado federal. Eu vou receber todos os prefeitos do estado de São Paulo. Os que me procurarem, meu gabinete, porta aberta. Deixa lá, não vou prometer os recursos, mas vocês terão voz. Vocês não vão perder a ponte aérea, vocês não vão perder a ida, a viagem até Brasília. Eu quero ser a voz dos prefeitos.
0: Geraldo, o partido é o
1: Avante, que vai lançar Augusto Cury para a presidência da República. Acredito muito no Augusto
0: Cury. Na própria essência, né, de como que o partido vem para esta campanha, vem lutando, trazendo essa bandeira para tentar acabar com essa briga de lado A, lado B.
1: Porra, não aguento mais. Os caras só perguntam isso, cara.
0: Exato.
1: Pô, tu é de direita e de esquerda. Eu quero ouvir todo mundo.
0: Exato.
1: Que tem tranqueira dos dois lados. Uhum. E tem gente boa dos dois lados.
0: Exato.
1: Você só precisa ver quem é bom aqui. Que ideia que é boa? Se a ideia vai favorecer a população, ok, eu vou sentar, vou ouvir. Agora, essa polarização...
0: Chega, né, Geraldo?
1: Eu não vou ficar no meio de briga.
0: Chega.
1: Eu não quero brigar por causa de partido. Quero brigar por causa da população, por causa do povo.
0: Uhum.
1: Eu quero ser útil pro povo. Porque os partidos depois se acertam. Partidos se acertam.
0: É.
1: E aí depois fica o povo lá. Porque no final do mês, quando chega o boleto pra tu pagar, não é nenhum desses partidos que você briga que vai pagar a tua conta.
0: Uhum.
1: Agora, se a tua vida estiver melhor, se tiver mais emprego, se tiver escola pro seu filho, se tiver hospital com médico, fala: cara, minha vida tá melhorando, essa cidade melhorou. Aí, ok. Então, eu quero entrar nesse rol de político para falar: assim, esse Geraldo Luiz conseguiu isso aqui, mas ele tentou, hein? Esse cara fez, hein? Esse cara falou. É isso aí, só sobre isso, não tem mágica.
0: E por quê? Eu vou contar uma rápida história pra você. E por que chega dessa conversa? Porque antes de entrar no rádio, eu trabalhei em vários lugares e um deles, a pessoa pegou todo o meu currículo, né? Eu contei tudo que eu
1: fiz. E aí no final perguntou pro você:
0: você é da esquerda ou é da direita?
1: Ai, cara.
0: Eu falei: não adiantou o meu currículo, né?
1: E aí
0: preciso ir pra casa buscar outro emprego.
1: Então as pessoas hoje, pra te aceitarem, elas precisam saber em quem você vai votar.
0: Exato.
1: Não quer perguntar pra mim: Geraldo Luiz, deixa eu ver tuas propostas aí pra ver se você tem inteligência, capacidade política pra se tornar um deputado federal.
0: Isso.
1: Assim, tô lendo aqui, Geraldo, pô, bacana, hein? Legal o que você está falando. Ou outro: Não, ai, que coisa idiota, porque tem uns deputados, tem uns caras saindo candidato aí. Teve uma mulher aí, não vou falar nome. Na hora que eu vi ela abrir a boca, eu falei, não, se isso aí tiver voto, com uma asneira dessa que essa anta falou, será que tem alguém que consegue votar numa porcaria dessa? E tá lá, candidata. Então o povo precisa ter discernimento, inteligência, para saber no que vai acontecer, no que vai votar. Porque já foi erro demais. Nós estamos pagando até hoje consequências políticas de erros políticos. Então você que está ouvindo, que está nos vendo agora, saiba em quem você vai votar. Você precisa saber. Você é o primeiro responsável, ou o primeiro, ou a primeira irresponsável que vai ter de colocar aqui um bando de parasita que tem em Brasília. Vocês não têm noção. Já falei, tem gente boa, mas a maioria que está em Brasília, um bando de parasitas. Parasitas! Que não contribui em nada. Você sabe quanto custa um deputado federal por mês? Você sabe? Sabe quanto que vai ter nas mãos de um deputado federal que você vai colocar? Pois é. Se você que está ouvindo não souber disso, eu sinto muito. Vai continuar a mesma merda que tá.
0: Nós estamos ouvindo o candidato a deputado federal, Geraldo Luiz, apresentador. E, ô Geraldo, começamos a entrevista de trás para frente, porque o assunto principal poderia ser a política, mas pra gente poder encerrar, diga. Que eu sei que você tem muita programação pela frente.
1: E eu tenho que ir lá na estação do trem, porque exato. A minha mãe de Ibirá, catava algodão lá em Ibirá e café, e ela veio se tornar empregada doméstica aqui em Catanduva.
0: Você falou o nome da meu pessoa, Deus, né?
1: Joaquim, tá me dando dor de cabeça, Dora, você acredita?
0: Lola.
1: Não, a Lola, da minha mãe era a Lola. O nome da família, gente, ela falava tanto do céu.
0: Alguém que esteja ouvindo a difusora, possa ser que conheça.
1: O nome da família que a minha mãe trabalhou. Ai, cara. Eu acho que, escuta, lembrei. Dá uma caneta rápida pra mim. Lembrei. Venturini, sabe que era isso? Não. Sabe que era isso? Os que ela falava, os Venturini. Acho que era Venturini. Gente, me perdoe. Eu acho que é isso aí. Tem família Venturini aqui? Precisa descobrir. Eu vamos acho que tentar foi isso descobrir. Aí. Anota aí, por favor, pra mim, Venturini. Eu acho que é isso aí, então. Enfim, minha mãe foi empregada doméstica aqui em Catanduva.
0: E o apelido dela?
1: Lola. Lola. O nome dela, Olga Moreira.
0: Olga Moreira.
1: E Lola. Então, quando a gente morava lá em Limeira, a gente pegava o trem em Limeira e o trem parava aqui na estação de Catanduva. Então, quero ir lá matar a saudade lá. Que eu sei que virou biblioteca, virou isso. Centro Cultural,
0: Centro,
1: né?
0: Centro Cultural.
1: Ah, eu quero ir lá pra ver.
0: O Geraldo por trás das câmeras é esse aí, né? Que gosta de história, que gosta de cultura, paizão.
1: E gosta de lanche de podrão.
0: Isso.
1: Eu adoro um podrão. Se tem uma pracinha com um trailerzinho, eu paro na hora, cara. Adoro. Não dá pra mudar, a vida é tão curta. Ah, que pena, a vida é tão bela, mas a gente vai morrer. Que pena que a gente vai embora. Então, que a gente consiga ter essa intensidade de fazer logo. Você que está me vendo, me ouvindo agora, não fica na mesma nunca, não. Não tenha medo de ser feliz. Não tenha. Ah, Geraldo Luiz, eu errei. Ótimo que você errou. Erra mais. A vida é para isso. Tentar. Enquanto os nossos olhos abrirem, meu irmão, tudo acaba. Só quando os olhos fecharem.
0: Exato.
1: Você pode ter 80 anos de idade. 80. Vale ainda.
0: Vale. Vale tentar. Ainda dá tempo, né? Puxa. E o Geraldo Luiz apaixonado pelo rádio, né, Geraldo?
1: Ah, isso aqui pra mim tá doido.
0: Conhecendo aqui toda a estrutura da rádio difusora.
1: Isso aqui eu tô sendo abraçado aqui. Você entrar numa rádio com a trajetória.
0: Essa olha, é a primeira mesa de som, Geraldo. Essa é a primeira mesa ousada aqui.
1: Você vê só 1944. Essa senhora preservou tudo. Acústica. Quando não se tinha acústica. Ah, olha lá. Falando, achou? Minha cabeça é foda. Cadê a Mamara? Fala pra ela, família Venturini.
0: Família
1: sabia. Venturini. Eu sabia que eu achei, eu tô falando, cara. Sabia, Venturini. Alô, família Venturini. A minha mãe foi faxineira, minha mãe limpou o chão de vocês, aonde tá vocês, família Venturini? Eu preciso conhecer, eu penso que vocês têm uma foto da minha mãe, tem uma lembrança da minha mãe, família Venturini. Meu Deus do céu. Obrigado, eu lembrei. Então, rádio é isso. Tudo que eu tenho, eu devo pro rádio. O meu patrimônio veio do rádio. Eu cheguei aí para a televisão por causa do rádio. Rádio é doutrina. Os melhores comunicadores de televisão vieram do rádio. Nenhum meio de comunicação é tão mágico, tão poderoso, tão imediato quanto o rádio.
0: Exato. O número do Geraldo Luiz,
1: 7077. Gente, quando vocês forem lá, ô Geraldo Luiz, deputado federal, eu acredito em você, Geraldo. Estão lá, 7077. Que Deus, que o Espírito Santo, Jesus me acompanhe, que eu não me decepcione, que eu não decepcione ninguém. E eu peço você que está me ouvindo, a sua confiança, espalha para todo mundo aí, por favor, que eu tô aqui na região, que o Geraldo Luiz é deputado federal, e eu peço a ajuda de cada um.
0: Olha, eu vou falar para você, eu não tenho dúvidas que você será eleito.
1: Amém.
0: Eu não tenho dúvidas.
1: Que assim seja.
0: Que você será eleito. Ah. E uma das ouvintes entrou em contato aqui e falou:
1: qual é o meu nome?
0: Pelo amor de Deus, mostra essa foto para ele que eu tirei aqui em um dos mercados. Eu não sei se foi aqui na cidade de Catanduva.
1: Vamos ver. Sim, isso aqui foi em Ibirá. Eu estava lá nas termas de Ibirá, fui lá comprar uma caneca de alumínio e fui comprar um pãozinho nesse mercado, que o melhor pãozinho com casca é lá. E fui comprar uma caneca de alumínio. Aí tinha uma senhora me olhando. Ah, falou: ah, meu Deus do céu, eu sou sua fã. E esse cara do lado dela é o marido dela. Essa mulher me acompanha muito, não lembro o nome, mas foi tirar dentro de um mercado, lá um mercado nas termas. Ah! E ela mora num lugar. Lembrei que ela me falou, minha memória é foda.
0: Vera Afonso.
1: Hã?
0: Vera Afonso.
1: Ô, dona Vera, foi você que me falou, dona Vera, que a senhora mora num sítio, que a senhora quer mudar, que quando chove, alaga e não dá pra sair.
0: Ela falou que mudou, viu?
1: Mudou?
0: Mudou.
1: Então agora, quando chover, não vai mais alagar, a senhora não vai ficar mais alagada.
0: Muito bem. Geraldo, obrigado demais.
1: Ô, Valdemar, obrigado. Você viu que é a vida, né? Me assistia, cá você tava entrevistando. Exato. É sobre isso. Pra quem quer, a vida, ela acelera os passos de quem trabalha. Não basta só sonhar. Ah, eu sonho. Sinto muito, todo mundo aqui teve sonho. Eu tô aqui com o Joaquim. Joaquim é um cara que veio de uma família muito rica e depois caiu para a pobreza, saiu do nada e hoje se tornou um dos grandes empresários da região de Taubaté, do interior de São Paulo, e se tornou um forte empresário. Mas não é porque ele sonhava, é sonho e trabalho. Você tem mais que trabalhar e sonhar menos. Na hora que você trabalha, o sonho já vai chutando você. Agora, se você só sonhar, sinto muito, daqui a alguns anos você vai continuar sonhando.
0: Exato. Aí, encontro marcado amanhã.
1: Família Venturini!
0: Isso! Procura a Mara, procura.
1: Ah, eu tenho um WhatsApp, tá, gente?
0: Tem um WhatsApp?
1: Eu tenho. Que letra lazarenta é? Eu tenho um WhatsApp.
0: Tem um WhatsApp?
1: Eu vou passar meu WhatsApp.
0: Isso.
1: Não peça um Pix, que eu não vou dar. Não venda porra. Ai, Gerardo! Faz um Pix! Vai trabalhar! É. Pix da rua. 11, anota aí, rápido. 11 92 572 7077.
0: Repete.
1: 11 92 572 7077. Geraldo Luiz lhe diz: balança, valeu Catanduva, valeu Difusor FM, beijo.
0: Até amanhã, se Deus quiser, às 8 horas, hein? Beijo, fui.
1: Família Venturini!
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0: Difusora FM, é o Conexão Total nesta sexta-feira, hein? Sextou, bebê. 2h34 agora, dia 21 de agosto de 2026, estação inverno, quarta semana do mês, 34ª semana do ano. Faltam 132 dias para terminar o ano de 2026. A fase da lua hoje é quarto crescente e hoje é o dia da habitação. 997640955, já tem mensagem por aqui, o Netão. Fala, Netão, como que você tá, cara? Fabrício Moreira, quero ouvir a música do Kid de Abelha, Como Eu Quero. Valeu, um abraço. Esse final de semana eu vou pra uma chácara, hein? Bom fim de semana pra você. Valeu, Netão, curte bastante lá, hein? Aproveite o seu fim de semana. Salve, salve, Difusora, sextou com alegria, Deus abençoe. Mais uma tarde aí, bom programa, toca pra nós, Felipe Falcão. Quem quer verdura? Fernandinho Real, aquele abraço. Você quer verdura, sonoplasta?
1: Cavo, lepo.
0: Verdura, rapaz, verdura, alface, alface, rúcula, almeirão. Verdura, rapaz, verdura. O Spar e a Aline também na sintonia. Valeu, Spar, valeu, e Aline, já pode. Já pode, sonoplasta? Hã? É hoje! É hoje! Sextou, velho! 2h36, acabou os compromissos? Já? Então tá bom, então tá bom. Então já pode destampar um que suco aí. Peixinho Girafales por aqui, aí, peixe.
2: Boa tarde, meu amigo Fabrício Moreira. Aqui é o peixinho do Cidadélia.
0: Ela tá hoje.
3: Que fruto!
1: Nossa, meu amor, você pôs o senhor aqui essa noite, né?
3: Posei.
1: Olha teu corpo, como é que tá? Nossa senhora, você levou um monte de picada?
3: Levei.
1: Pixe! O senhor aqui viu que você levou esse monte de picada?
3: Ele viu, ele deu até risada.
1: E ele sabe, nossa, ele não comprou nem um véu lá pro senhor.
3: Ele falou que vai comprar um véu.
1: Nossa, pera aí. Nossa, meu! Nossa, tem aquela picada grande aí, unha.
3: Ah, eu levei picada grande.
1: Nossa, você levou um monte de picada?
3: Ah, eu levei.
1: É aí o fim da picada. É muita picada, meu amor. Não, fala pro senhor aqui comprar o véu, senão como é que vai fazer? Olha o corpo aí, tá?
3: Bicho! Vai comprar.
1: Nossa, mas muita picada que você levou. É ruim levar um monte de picada assim, né?
3: É, mas coça.
1: É, pouquinha picada ainda vai, né?
3: É, mas muito.
1: Muito o quê?
3: Picada?
1: Não.
3: Pelo amor de Deus.
1: O arde, né?
3: Arde.
1: E coça?
3: Coça.
1: Nossa, mas esse aí é aqui, o senhor é amizade, hein? Vai falar pra ele que passar pelo menos um veneno lá, né?
3: Ele passa, mas tá demais.
1: É, muita picada, né?
3: Muita picada.
1: Boa tarde, bom programa, nóia.
3: Tua mãe.
0: Pinchinha Girafales e a dona Florinda lá em Santa Adélia. Já tomou picada dormindo, sonoplasta?
1: Cavo, lepo.
0: De pernilongo, rapaz. É isso que a dona Florinda levou. Dona Florinda levou picada de pernilongo.
4: Não creio.
0: Por que não, cara? É sim.
4: Não creio.
0: Hã? Será que foi o seu Joaquim?
4: Bicho!
0: Valeu, peixe. Quem mais? Quem mais? Isildinha, Isildinha.
5: Boa tarde, Fabrício.
0: Como que você
5: tá? Eu ouvi nessa música, eu me senti uma menininha inocente, com sainha rodadinha e um sapatinho e meinha no pé.
0: Você se viu nessa música?
5: Boa tarde, Fabrício. Eu ouvi nessa música, eu me senti uma menininha inocente, com sainha rodadinha e um sapatinho e meinha no pé.
0: É da época, né, Isildinha? É da época. Da época da Isildinha. A música Lacinho Cor de Rosa, Lacinho Cor de Rosa. Olha só, olha só. Dança, sonoplaça. Dança, vai, vai, dança.
6: Tem um amor.
0: Vai, vai, vai.
6: Playboy é bom companheiro.
0: Vai, vai, vai.
6: Brutinho surdo é um amor. Hã? Não me liga, oh. Que horror. Um sapatinho eu vou.
0: Boa, boa. Que isso, Noplas? Parece que você tá dançando a Gretchen, velho. Hã? Tá parecendo. Você tá parecendo a Gretchen, velho. Aí dançando desse jeito aí, caçamba. aí, Jane, beleza?
4: Boa tarde, Fabrício. É isso aí. Peixinho, quem não dá pique em casa, leva picada fora de casa, eita, tá vendo? Quando você fica aí com suas palhaçadinhas de noia, o seu Joaquim aproveita.
0: Seu Joaquim, ó.
7: Piche!
0: O seu Joaquim, ó.
7: Piche!
0: Ó.
7: Piche!
0: Ei, Jane, não fala assim do peixinho, coitado. Seu Joaquim é o casca de bala do peixinho. Nunca na vida que seu Joaquim teria coragem de fazer alguma coisa com a dona Florinda.
7: Mentira!
0: Seguinte, ó, agora 2:40, mais conhecido como 2:03. Tem um recado importante, tá? A Energisa fará um desligamento programado para manutenção e melhoria da qualidade da sua energia, que será no dia 25/8 nos seguintes locais em Catanduva. Entre 8:30 e 11:30, em algumas ruas do bairro Indefinido, tá? E no Jardim dos Coqueiros. Para saber se a sua unidade será impactada diretamente, consulte os canais digitais da Energisa e mantenha o seu cadastro e número de telefone atualizados para receber o aviso de desligamento programado direto no seu WhatsApp. Não se esqueça de tirar os aparelhos da tomada e programar o seu dia. Qualquer dúvida, entre em contato com a Energisa, tá? Tem mais recado da Energisa para você aqui, ó. Deixa eu já aproveitar e já te falar. Pega aí para mim, sonoplasta. Isso, já vamos passar o comunicado aqui, ó. A Energisa fará um desligamento programado para manutenção e melhoria da qualidade da sua energia, que será no dia 25/8 nos seguintes locais em Itajubi. 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Para saber se a sua unidade será impactada diretamente, consulte os canais digitais da Energisa e mantenha o seu cadastro e número de telefone atualizados para receber o aviso de desligamento programado direto no seu WhatsApp, tá? 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Dia.

0: queria ouvir a voz de vocês. Muito simples, ó, assim. Tive razão. Hey! Aí é massa, hein? Aí é maneiro. Aí tudo tem tudo a ver, velho. Vai.
1: Olha, Beto. Oh, alô, Vitor, meus amigos. Nossa, cara. Cadê o Bico? O Bico tá aí também? O Bico falhou, né? Falhou. Passatinho, né? Oh, cheio de amigo. Lotaria.

0: Difusor FM é o Conexão Total. Berlim, Take My Breath Away. É, olha só meu inglês em sonoplata. Brinca, hein, velho?
1: Bicho! Ô, louco, meu!
0: E não tá certo não, Tontão? Hã? Ah, não tá não? É, não sei qual que é a tua graça, rapaz. Take My Breath Away. Hã? Hã?
1: Bicho!
0: Ai, ai, viu? Boa tarde, Fabrício Moreira. Tudo certo? Aqui é o Alex. Gostaria de ouvir em homenagem pelos 37 anos sem o Raul Seixas, né? A música Maluco Beleza. Opa, vamos rolar aqui, cara. Valeu, valeu, Alex. Aquele abraço, cara. Vamos rolar um Raulzito Maluco Beleza. E aí, Zudex?
2: Mas não tem mais nem o que fazer. Ele já fez tudo.
0: Seu Joaquim com a dona Florinda?
3: Tem um recado em...
2: Ele é chifrudo.
0: Não conforma. Fala assim do peixinho.
2: Mato.
0: Não fala assim.
2: Eita. É de matar, né, Fabrício?
0: É
2: Fabrício,
0: bom,
2: eu tô apaixonada, Fabrício.
0: Essa música é boa, hein, Judinha? Hã? Judinha apaixonada?
4: Não creio.
0: Ixi, tomara que seja pelo Di, né? Pelo seu marido, né? Hã? Que foi, Zona Praça? Não é?
1: Bicho!
0: Ô, louco! Hã? Ô, louco!
1: Ô, louco, meu!
0: Rapaz! Oi, Jane!
5: Como que eu peço essa música no YouTube quando eu quero escutar? Porque eu adoro, né?
0: Uhum.
5: Eu coloco assim, ó, filme do Top Gun, já aparece ela no meu YouTube. Ah, eu viajo nessa música.
0: É boa demais, né, ô Jane? Essa música é top da galáxia. Muito boa.

0: Pereira, cadê o maluco beleza isso no Praça? Pega aí, cara. Raulzito, já coloca aí pro no próximo bloco. Beleza, beleza. Hein, Fernandinho? Gildinha tá apaixonada, rapaz. Olha lá, hein, que você fala, hein?
1: Vixe!
0: Gente, seguinte, ó. Neste dia 22 de agosto, no caso amanhã, né? Às 9 horas da manhã, a Igreja Nação Evangelizadora fará uma distribuição de roupas gratuitas, tá? Na rua 15 de novembro, número 2274, no Solo Sagrado, em Catanduva. Atenção, amanhã, dia 22 de agosto, sabadão, às 9 horas da manhã, a Igreja Nação Evangelizadora fará distribuição de roupas gratuitas na rua 15 de novembro, número 2274, no Solo Sagrado, em Catanduva.
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0: salva de palmas, Murilo.
1: Valeu, Goiânia.
0: É, Murilo.
1: Delícia. Tamo junto. Tem que respeitar.
0: Que é isso.
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0: Difusor FM, menos é mais, com Pablo. Saudade inconveniente, hein? 9 para as 4 agora. Nédima, oi Nédima, boa tarde.
1: Tarde, Fabrício, tudo bem por aí?
0: Graças a Deus, tudo
1: Fabrício,
0: bem.
1: Fabrício, toca pra mim, João Mineiro e Marciano. Muito obrigada, fica com Deus, um beijão, viu?
0: Amém.
1: Ótimo final de semana,
0: valeu,
1: pra você.
0: Valeu, Nédima, pra você também, Deus abençoe. Já, já a gente rola aí um João Mineiro e Marciano. Agora 3:51. Deixa eu falar para você que amanhã, dia 22 de agosto, sabadão, às 9 horas da manhã, a Igreja Nação Evangelizadora fará uma distribuição de roupas gratuitas, tá? Na rua 15 de novembro, número 2274, no Solo Sagrado, em Catanduva. Neste dia 22 de agosto, sábado, às 9 horas da manhã, a Igreja Nação Evangelizadora fará uma distribuição de roupas gratuitas. Na rua 15 de novembro, número 2274, no Solo Sagrado, em Catanduva. Rápido intervalo, já já tem muito mais.
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0: Difusora FM, aí foi a Simone Mendes, Direitos Iguais, hein? 4:16, olha só que lindinho o netinho da Isildinha Sonoplasta, lá.
1: Fabrício, é meu netinho, vai fazer um mês amanhã já, Fabrício.
0: Que legal, que legal, isso é uma alegria pra família, né? Olha que lindo. Deus abençoe, viu? Muita saúde, Isildinha, muita saúde aí, tá? Seguinte, agora tem mais recado da Energisa pra você, tá? Recado importante, ó. A Energisa fará um desligamento programado para manutenção e melhoria da qualidade da sua energia. Será no dia 25 de agosto nos seguintes locais em Catiguá: entre 13h30 e 18h30, em algumas ruas do bairro Centro, Chácaras Esplendor, Rural, Chácaras Recanto Bela Vista e Loteamento Sol Nascente. Para saber se a sua unidade será impactada diretamente, consulte os canais digitais da Energisa e mantenha o seu cadastro e número de telefone atualizados para receber o aviso de desligamento programado direto no seu WhatsApp. Não se esqueça de tirar os aparelhos da tomada e programar o seu dia. Qualquer dúvida, entre em contato com a Energisa, tá? Tem mais um recado aqui da Energisa para você, ó. Que a Energisa fará um desligamento programado para manutenção e melhoria da qualidade de sua energia, que será no dia 25 de agosto nos seguintes locais em Tabapuã, entre as 8h30 e meio-dia e meia, tá? 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Para saber se a sua unidade será impactada diretamente, consulte os canais digitais da Energisa e mantenha o seu cadastro e número de telefone atualizados para receber o aviso de desligamento programado direto no seu WhatsApp. Não se esqueça de tirar os aparelhos da tomada e programar o seu dia. Qualquer dúvida, entre em contato com a Energisa, tá? Rápido intervalo, eu volto já já com um montão de música legal pra você curtir no Sextou da Difusora.
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0: Bandeira FM, Fred Fabrício não cuidou. Deixa eu mandar um abraço lá pro Tadeu, Fernando Pedra Portuguesa, Mano Brown, galera toda curtindo a Difusora. Aguenta aí que já já tem muito mais.
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chegou aquele dia que todo mundo gosta, sexta-feira. Tá aberto oficialmente mais um final de semana, hein? Que bom ter a sua companhia pelas ondas do rádio, curtindo música boa, batendo papo. Muito prazer, eu sou o Mau Mau e vamos juntos com tudo o que você gosta de ouvir, sempre aqui com a melhor programação do rádio pra você. E a primeira já chega com a boiadeira Ana Castela.

0: Gordinho Panda com Gustavo Lima e a Calcinha de Renda. Tivemos o Matheus e Cauã, Meu Silêncio. Música com a participação da Simone Mendes. Christian Ralph, Mande a Solidão pra Outro Lugar, pra bem longe de preferência. Aliás, como é bom ouvir Christian Ralph, hein? Ei, dupla boa demais. Ana Castela, É Que Eu Não Te Conheci, foi a primeirona dessa sexta-feira.
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0: Excelente noite pra você, agora 6:13.

0: Boa sexta pra você. Esse é o som do Juan Leandro com Fofoca do Ano. Jorge Matheus, Calma. Fernando Sorocaba e o Léo Foguete pra abrir a sequência com Férias em Salvador.
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0: Boa sexta-feira pra você. Finalzão de semana chegando, hein? Caminhando também pro final do mês de agosto. Hoje, dia 21 de agosto de 2026, vou contar aqui pra você que a Luísa Sonza, que tá prestes a completar uma década de carreira. Olha só como o tempo passa pra todo mundo, hein? Aos 28 anos, a cantora que começou cantando em casamentos no interior do Rio Grande do Sul, conquistou já espaço em grandes palcos internacionais e, claro, Brasil afora. Ao longo dos anos, a Luísa se apresentou em festivais aí, como Rock in Rio, também outros festivais de renome internacionais. Além disso, construiu uma carreira marcada por diferentes fases e transformações. Por isso, a artista revelou que pretende revisitar essas versões de si mesma durante uma turnê especial que ela tá planejando aí. Segundo a cantora, a ideia também surgiu ao perceber o carinho do público pelas diferentes etapas da sua trajetória. Além da carreira, a Luísa também abordou a relação com a própria saúde mental. Ela afirmou que cuidar de si exige atenção constante, principalmente por conta de experiências que afetam o seu bem-estar. Ela deu uma longa entrevista e falou muito sobre isso. Dessa forma, a cantora explicou que passou a adotar uma rotina mais cuidadosa, e entre as medidas estão acompanhamento psiquiátrico, atividades físicas e atenção principalmente à sua alimentação. É a Luísa Sonza abrindo o baú aí e contando detalhes da sua vida, principalmente sobre sua saúde mental, que é importante todo mundo se cuidar, né?

0: Tempo bom que não volta mais, hein?
1: Ei, tempo bom que não volta mais, hein? É, às vezes a gente lembra daquele tempo bom, né? Quem nunca? Fido Mijeca, pra fechar mais um bloco nessa sexta. Danilo e Davi não mexe nas minhas gavetas. Daniel, pra você recordar música boa demais, hein? Pra falar a verdade. Nayara Azevedo com Maiara e Maraíza abriram a sequência com Traz uma cerveja urgente. Ah, sexta-feira pede, hein? De leve. Faltam 7 para 7. Boa noite.
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0: prazer é nosso. Muito obrigado por tudo, meu amigo.
1: Essa música é boa demais, hein? Que trio, gente. Bruno Marrone com Zeca Pagodinho. De tanto eu amar você. Humberto e Ronaldo há uma ex atrás. Escondendo ouro foi o som do Zé Neto e Cristiano. Primeirona do bloco com Ed Brito e Samuel e o Romance Rosa. É sexta-feira, é clima de final de semana. Obrigado pela sua companhia. Forte abraço. 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
1: Ei, sexta-feira boa, é aquele clima gostoso de finalzão de semana e você, claro, curtindo a melhor programação do rádio. Guilherme Benuto, pra fechar mais uma sequência, pulei na piscina, hoje não, foi o som do Israel Rodolfo, Mentes Tão Bem, pra você recordar moda boa com Zezé de Camargo e Luciano e a eterna Marília Mendonça, abriu essa sequência com Foi Por Conveniência. É sexta-feira boa, é você com a melhor programação do seu rádio.

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3: Tá na hora de curtir moda boa do passado, hein? Valendo pra você mais uma edição das mais antigas nessa sexta-feira boa, 3 do fundo do nosso baú musical. E ó, aproveita, pede sua saudade também, quem sabe ela não pinta aí nas edições das mais antigas. Essa começa agora e a primeira é com Edson Hudson.

só moda boa pra você recordar nessa edição das mais antigas. João Paulo e Daniel pra fechar. Muda. Tivemos ainda o João Bosco e Vinícius. Ai, que saudade que dá. E a primeirona dessa edição aí de mais antigas foi com Edson Hudson, A Força da Paixão. As mais antigas, sempre com três do fundo do nosso baú musical, as velhinhas, pra você recordar aí e reviver bons momentos da sua vida, voltam sempre aqui na rádio. Ótima noite pra você, agora 7:35.

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0: Rick Martin junto com Luan Santana para fechar mais um bloco bem bacana nessa sexta. Estranho. Jorge Mateus, Só Se For Sozinho. Danilo e Davi, Apaga, Apaga, Apaga, rapidinho, vai, apaga aí. Alguns Defeitos, foi o som do Léo Foguete junto com o Gordinho Panda para abrir mais uma sequência. Uma ótima noite pra você, agora 9 para as 8.
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0: Aí sim, hein? Beijei a cura. O som do Diego e Vitor Hugo, fechando mais um bloco na melhor programação do seu rádio. Os Barões da Pisadinha, tipo iFood. Cadeira cativa com Zé Neto e Cristiano foi a primeira da sequência.
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0: É sexta-feira boa, 21 de agosto de 2026, e quem acompanha o Rancho do Maia ganhou dois assuntos num só capítulo. Primeiro, Andresa Urach precisou receber atendimento médico após passar mal durante a participação no reality do Carlinhos Maia. Depois, já recuperada, ela abriu o coração numa conversa sincera com Vini Bruno e revelou detalhes de sua vida afetiva que rapidamente repercutiram nas redes sociais, como sempre, né? Galerinha da internet não perdoa nada. O episódio aconteceu na última terça-feira em Alagoas. Conforme informações divulgadas no local, a influenciadora apresentou um quadro de hipoglicemia, aquela condição provocada aí pela queda dos níveis de glicose no sangue. Entre os sintomas mais comuns estão fraqueza, tontura, suor frio, tremores e confusão mental. Em situações mais severas, a condição pode até causar perda de consciência. Mas ela levou de boa, Andresa não precisou de atendimento médico, nada disso não. De acordo com relatos feitos aí no reality, ela vinha se alimentando pouco, enquanto aproveitava intensamente a experiência proposta pelo programa. Mais tarde, ao conversar com Vini Bruno, já recuperada, ela mencionou o episódio. Abre aspas, ela disse o seguinte, ó: hoje até tive que tomar soro. Eu não tava comendo, né? Tava vivendo intensamente, fecha aspas, afirmou aí a Andresa Urach. O relato chamou atenção porque ocorreu poucas horas antes do novo encontro entre os dois participantes. Assim, o assunto rapidamente ganhou repercussão entre os espectadores do programa e circulou bastante nas redes sociais nessa última semana. Uma excelente noite para você, são 8:11.
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0: Essa é a boiadeira Ana Castela, Fronteira. Fechando mais um bloco, música bem legal com a participação do Gustavo Mioto, Henrique Diego Singular, Leandro e Leonardo, pra você matar saudade, sonho por sonho. Ei, música linda, hein? É a tal da música atemporal, né? Sempre dá vontade de ouvir, sempre dá vontade de cantar junto. Guilherme Benuto abriram a sequência com Pura Ousadia.
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0: Ótima noite, agora 8:33.

0: Os 10% a gente deixa pro garçom, né, não?
1: Maiara e Maraísa, pra fechar minha participação dessa sexta-feira, 90-10. Marília Eterna Mendonça, tudo vai ficar bem. Ah, sempre fica, no final dá tudo certo. Escolta de Vagalumes, moda linda demais pra você recordar com Rick Renner. Nayara Azevedo com Felipe Rodrigo e o Bonzinho que traz. Gente, tô indo nessa, hein, ó. Voou o tempo, passou rapidinho a hora. Obrigado pela sua companhia. Aproveite sua sexta-feira e a gente se encontra amanhã, sabadão, sempre aqui com a melhor programação do rádio pra você. Forte abraço e até amanhã. Tchau, gente.

0: 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As notícias do governo federal que movimentaram o país no dia de hoje.
1: Olá, boa noite.
2: Boa noite para você que nos acompanha em todo o país.
1: Quinta-feira, 20 de agosto de 2026.
2: Vamos aos destaques do dia.
1: Estratégia brasileira para inteligência artificial.
2: Ações incluem a compra de um supercomputador para processamento de IA, formação de profissionais e transferência de tecnologia.
1: Transferência eletrônica de veículos.
2: Nova resolução estabelece regras para operação digital de compra e venda de carros.
1: E vamos saber mais sobre a atualização da lei seca com o secretário nacional de trânsito, Adroaldo Catão.
3: Prevê a possibilidade de certificar os chamados drogômetros, equipamentos para aferir a presença de outras substâncias que estão no momento da abordagem atrapalhando a capacidade psicomotora e impedindo direção mais segura.
2: Setor elétrico se prepara para efeitos do El Niño.
1: A atuação quer dar mais segurança ao sistema. Luciana Colares de Holanda.
4: Para aumentar a segurança do sistema, o Comitê de Monitoramento do Setor Elétrico aprovou a antecipação de 1,8 gigawatts de capacidade.
2: E você vai saber como escolher eletrodomésticos e eletrônicos mais econômicos para a sua casa.
1: Na apresentação da Voz do Brasil, Luciana Vasconcelos e Luciano Seixas.
2: E acompanhe a gente ao vivo, acesse radiogov.ebc.com.br ou Canal Gov na sua TV aberta.
1: Um supercomputador para desenvolver inteligência artificial em grande escala.
2: Além de parcerias com outros países para capacitação e desenvolvimento dessa tecnologia.
1: Ações anunciadas hoje que fazem parte do Plano Brasileiro de Inteligência Artificial.
5: Entre as ações anunciadas nesta quinta-feira, está a aquisição por meio de edital competitivo de um supercomputador para treinar modelos e desenvolver inteligência artificial em larga escala. O equipamento vai alcançar cerca de 7.200 petaflops, ou seja, será capaz de fazer cerca de 7,2 quintilhões de operações matemáticas em apenas um segundo e deve figurar entre as 10 maiores máquinas do mundo em capacidade de processamento de IA. A ministra da Ciência, Tecnologia e Inovação, Luciana Santos, detalha o impacto da inteligência artificial na vida das pessoas.
6: Para que essa supercomputação? É para desenvolver vacinas e medicamentos. É para poder garantir antecipação das chuvas e secas. É para poder melhorar a produtividade da indústria brasileira. E em tudo isso, o IA vai nos ajudar. O supercomputador não serve apenas para fazer conta mais rápido. Ele serve para transformar problemas que levariam décadas para resolver coisas do dia a dia do povo brasileiro.
5: O supercomputador será instalado no Parque Tecnológico Augusto Severo, na Universidade Federal do Rio Grande do Norte. O estado foi escolhido devido ao grande potencial energético. A presidente do Conselho de Administração do Parque, Ângela Maria Paiva Cruz, explica o que a chegada do equipamento vai representar para a região.
7: A instalação do supercomputador no Rio Grande do Norte demonstra que a ciência brasileira se fortalece quando alcança diferentes territórios, mobiliza talentos e transforma conhecimento em oportunidades para a sociedade.
5: As ações integram o Plano Brasileiro de Inteligência Artificial. Também foi anunciado o início da estruturação de uma nuvem brasileira por meio de uma parceria entre os setores público e privado. O objetivo é criar uma alternativa nacional para armazenar e processar dados e sistemas, como explica Esther Dueck, ministra da Gestão e da Inovação e Serviços Públicos.
8: O serviço na nuvem ainda é prestado por uma empresa estrangeira. Tem uma chinesa e 5 americanas, mais ou menos. São 6 empresas no mundo que são capazes de operar um serviço de nuvem com todos os serviços que estão embutidos ali. O que a gente está fazendo aqui é que a gente quer criar uma capacidade nacional de fazer o serviço de nuvem.
5: Também foi anunciada cooperação tecnológica com empresas da China para desenvolver modelos de IA em língua portuguesa e capacitar 3 mil brasileiros em 5 anos. O Brasil fará ainda parceria com a Espanha para aumentar a capacidade brasileira de desenvolver chips. Reportagem Gabriela Noronha.
2: A Atenção motoristas de táxi e aplicativos interessados em comprar um carro.
1: O valor do financiamento para quem está cadastrado no Move Brasil aumentou de 150 para R$200 mil.
2: É o que determina a portaria publicada pelos Ministérios do Desenvolvimento, Indústria, Comércio e Serviços e do Ministério da Fazenda.
1: A nova portaria também inclui entre os veículos elegíveis os híbridos com diferentes combinações de fontes de energia, integrando motor elétrico e motor a combustão que utilize álcool, gasolina ou ambos.
2: A elevação do teto e a inclusão de outros veículos híbridos amplia a oferta, mantendo os critérios de sustentabilidade e eficiência energética, como explica Wallace Moreira, secretário de Desenvolvimento, Indústria, Inovação, Comércio e Serviços.
9: Atualizar esse valor para que os trabalhadores possam ter acesso a esses modelos de carros é fundamental. O taxista, ele consegue comprar um carro com preço acima de 150 mil e com descontos que ele tem fica abaixo de 150. Como o programa ele contabiliza o preço que está na nota fiscal, o trabalhador de aplicativo fica numa desvantagem. Isso corrige ali e contribui para que esses trabalhadores possam comprar esses carros. Os critérios para acessar o programa continuam os mesmos, assim como os critérios de habilitação ao programa também não alteram.
1: Para solicitar adesão ao programa, acesse movebrasil.sistema.gov.br.
2: E Luciano, quem pretende comprar ou vender um carro usado vai poder agora fazer todo o processo por meio digital.
1: Uma nova resolução do Conselho Nacional de Trânsito autoriza a transferência de veículos de forma 100% eletrônica.
2: O procedimento vai reunir em uma única plataforma a assinatura do documento, a quitação de débitos e pagamentos de taxas.
1: Outra novidade é a modalidade de